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1: 21 horas e 14 minutos.
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3: Se você quiser alterar o tamanho da fonte no Word, basta pressionar Ctrl mais Shift mais maior que para aumentar, ou Ctrl mais Shift menor que para diminuir o tamanho da fonte em um Windows. Quanto ao Mac, será Command mais Shift mais maior que para aumentar a fonte e Command mais Shift menor que para diminuí-la.

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2: Vamos juntos beber da fonte? Assim diz a Bíblia. Regozijai-vos sempre no Senhor. Outra vez digo, regozijai-vos. Filipenses 4:4. Logo mais versículos para encher sua vida de alegria.
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Quinta-feira chegou, mais um fim de semana próximo e nós, com a graça de Deus, com a inspiração divina, com a proteção do nosso Pai, juntos mais uma vez, aqui na sua rádio favorita. É, Estação Louvor está começando. Eu sou o Ronan Oliveira e vim para te acompanhar com muito prazer a partir de agora. Estamos juntos. Juntos é muito melhor.

0: está na hora do intervalo, mas é super rápido. É, aqui a gente gosta de ouvir mais música. Então fique por aí porque eu já volto trazendo mais sucesso. Até já! Estação Global.
1: 21 horas e 47 minutos.
0: Legal, tivemos as mensagens dos nossos parceiros de programação e já estamos de volta com muito mais música.

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Iniciemos mais um dia de louvor e gratidão, hein? Sejam bem-vindos ao nosso É Para Adorar. Começa agora a nossa jornada de reflexão e renovação espiritual. Prepare-se, hein, para uma conexão aí com a divindade através das músicas que a gente vai tocar aqui para você no seu programa.

0: é cada momento aqui no nosso É Para Adorar. Já já a gente volta, hein?
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0: Estamos de volta aqui para mais momento de adoração e comunhão através da música. Prepare-se, gente, para se sentir renovado e inspirado com as próximas seleções que preparamos para você.

0: Você que tá aí ouvindo, mais um momento de adoração aqui no nosso programa É Para Adorar. Prepare-se para se conectar com o divino através da música que toca o seu coração, hein? Já já a gente volta, hein?
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De volta à nossa programação repleta de louvores que transcendem o tempo. Você está preparado aí para se deixar levar pela poderosa mensagem contida aí em cada melodia?

0: chegamos ao fim de mais um encontro de adoração e louvor. Bom, que as mensagens e os louvores que você ouviu aqui hoje te inspire aí ao longo do seu dia. Obrigado por acompanhar o nosso programa e até o nosso próximo encontro.
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Iniciamos mais um dia de louvor e gratidão, hein? Sejam bem-vindos ao nosso É Para Adorar. Começa agora a nossa jornada de reflexão e renovação espiritual. Prepare-se, hein, para uma conexão aí com a divindade, através das músicas que a gente vai tocar aqui para você no seu programa.

0: inspirador, revigorante, cheio de significado. Assim é cada momento aqui no nosso É Para Adorar. Já já a gente volta, hein?
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0: Estamos de volta aqui para mais momento de adoração e comunhão através da música. Prepare-se, gente, para se sentir renovado e inspirado com as próximas seleções que preparamos para você.

0: Você que tá aí ouvindo, mais um momento de adoração aqui no nosso programa É Para Adorar. Prepare-se para se conectar com o divino através da música que toca o seu coração, hein? Já já a gente volta, hein?
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0: De volta à nossa programação repleta de louvores que transcendem o tempo. Você está preparado aí para se deixar levar pela poderosa mensagem contida aí em cada melodia?
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0: Chegamos ao fim de mais um encontro de adoração e louvor. Bom, que as mensagens e os louvores que você ouviu aqui hoje te inspire aí ao longo do seu dia. Obrigado por acompanhar o nosso programa e até o nosso próximo encontro.
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6: Olá, meus queridos, olá, meus irmãos, uma ótima quinta-feira, graça e paz, que Deus alcance e abençoe os seus projetos, os seus sonhos, os seus anseios, a sua vida, o seu trabalho, a sua família, o seu relacionamento, as suas finanças, tudo e todas as áreas da sua vida. Ótima quinta para você na audiência, eu sou o Jonatas Gonçalves, chegando para mais uma edição do Adora Top.
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2: Tá todo mundo curtindo aqui a edição do Adora Top, hein? Graças a Deus pela vida, pela saúde, pela família, pelo trabalho, pelo relacionamento e, acima de tudo, pelos livramentos, pelo aprendizado, pela bagagem e por tudo que Deus coloca em nosso caminho. Sempre tudo é válido, sempre trazendo um aprendizado, uma bagagem, um discernimento para nos conduzir nesta terra. Tudo de bom para você na audiência? Este é o Adora Top, que vai dando uma rápida pausa para o intervalo comercial. E a gente volta na sequência com mais um bloco com mais canções gospel aqui no Adora Top.
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2: Oi, já estamos de volta no Adora Top com Jonatas Gonçalves e o sucesso da música gospel não para. Tem mais um sucesso chegando.
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2: 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Claro, tem um pouquinho de tudo. 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
1: Poxa, que peninha, o nosso programa Dora Top vai ficando por aqui. É uma pena, mas a gente se encontra na próxima edição, neste mesmo horário aqui na nossa rádio, para juntos a gente louvar e agradecer o nome do Senhor Jesus em mais uma edição do Adora Top. Fiquem com Deus e até a próxima.
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5: Começando nesse momento mais um programa do nosso Adoração Máxima nesta quinta-feira. Sim, começando mais um programa de muita bênção, de muita adoração. E eu, Diego Almeida, fazendo a sua companhia nesse dia, trazendo para você muito louvor. Bora começar a nossa adoração, aqui vai a nossa primeira sequência de louvores.
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3: Fica ligadinho aqui na sua rádio que vamos para um breve intervalo, mas já já estaremos de volta com muito mais.
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3: Fica ligadinho aqui na sua rádio que vamos para um breve intervalo, mas já já estaremos de volta com muito mais.
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vamos lá além do véu. Se você foi atraído pelo Rei da Glória, erga suas mãos aos céus assim comigo, como quem se rende. O Rei da Glória está nesse lugar. O Rei da Glória está na casa. E quando Ele entra pelas portas, a palavra diz que tudo muda. Ah, querido, o Rei da Glória entra onde há louvor e adoração. E nós estamos em um ambiente propício nessa noite.

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2: E o programa dessa sexta-feira, ele já vai chegando ao final. Muito obrigado pela sua presença e participação em mais um dia de muita adoração aqui na sua rádio favorita. Próxima semana, muito mais adoração máxima na sua primeira e eu estarei esperando por você. Muito obrigado por tudo, fiquem todos na paz e na presença de Deus e até mais, tchau, tchau.
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7: Olá, gente! Sextou! Sexta-feira, 5 de junho, ano 2026, começando mais edição do nosso programa Conectados com Deus. E aí, tudo bem? Tudo certo? Paz e bem pra todo mundo, a paz do Senhor. Tô chegando, gente, trazendo, ó, muita música, muita adoração. A sua participação, com certeza, você ajuda a fazer aqui o programa Conectados com Deus, tá bom? Passar essa uma hora juntinhos por aqui. Então, você já pode pedir a sua música, já pode fazer o seu pedido musical e já pode falar aqui com a gente, tá bom? O WhatsApp é liberado, o Instagram, ó, o site da rádio também tá liberado pra você falar comigo por aqui, tá bom? Bora começar, então, o programa Conectados com Deus pra abrir, ó. Ha, vou abrir com essa aqui, ó. Boa sexta pra gente. Aqui, ó, bora!

você conectados com Deus aqui na programação da sua rádio favorita. Abrimos muito bem com essa sequência maravilhosa, adoradora, aqui é o Senhor, tá bom? E aí, tá tudo bem? Tudo certinho? Bora fechar a semana. Semana abençoada, bom fim de semana pra você que vai curtir seu fim de semana em família, as atividades da igreja aí. Ah, eu espero que tenha tudo dê certo pra você, tá bom? Vamos nessa, a música não para por aqui. Boa sexta pra gente aqui, ó!

0: maravilha demais, é o nosso Conectados com Deus. Vamos pro intervalo rapidinho, já já tem mais pra você, eu volto já, e gente.
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0: E aí, beleza? Opa, tô de volta, hein? E aí? Tá tudo bem com você, tudo certinho? De volta com o nosso programa. Esse é o nosso Conectados com Deus, conectados com alegria e conexão com Deus e muito mais. Gente, bora de sexta-feira, bora de alegria, bora fechar nossa semana aqui junto com você, tá bom? Daqui a pouquinho tem o seu quadro, o nosso quadro. Alô, alô, tudo de bom?

de bem com a vida. Alô, alô. Ah, você que tá ligado aqui no programa Conectado com Deus, hein? Alô, alô. Deixa eu mandar um abraço pra Sueli, tá por aí, que alô, Sueli. Alô, alô. Deixa eu mandar um abraço pra Lloyd Ferreira, tá comigo, Lloyd. Deixa eu mandar um abraço pra Fernanda Soares. Alô, alô. Mandar um abraço pra Cíntia Parcelos, tá por aqui. Alô, alô. Mandar um abraço pra ela, Ana Luísa. A Sara também tá por aqui. Alô, alô. E você, tá onde? Manda pra gente aquele alô esperto, hein? Alô, alô. Alô, alô, Espírito Santo. Alô, São Paulo, Minas Gerais. Alô, alô. Alô, Bahia, forte abraço, vamos nessa, a música não para.

0: conectados com Deus para fechar muito bem a edição desta sexta-feira. Gente, um ótimo fim de semana para todo mundo. Que Deus possa abençoar aí, ó, o nosso início de final de semana, hein? A gente volta a se falar segunda-feira aqui na nossa rádio favorita. Tchau, pessoal, até segunda. Fui, cuide-se bem de você pra mim e cuide-se um dos outros. Tchau, pessoal.
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Sextou, é o fim de semana, que ele seja lindo para você, cheio de saúde, alegria, amor, paz no coração, muito carinho, muitos abraços e principalmente, sobretudo, Deus. Que Deus possa te proporcionar um final de semana maravilhoso. Eu tô chegando e vou trazer para você as melhores músicas a partir de agora, na programação mais linda do seu rádio.

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Olá, muito bom dia. Bom dia para o Senhor Jesus. Hashtag sextou, hein? 4h44 da manhã. Estamos começando mais uma programação ao vivo aqui nesse momento, trazendo uma pequena mensagem já em seguida, moda de viola para você. Como é que você está? Tudo bem? Espero que esteja tudo bem. Na paz do Senhor Jesus, graça e paz. Shalom, como queira cumprimentar, né? Um ótimo dia que eu desejo para você. A palavra de hoje que se encontra aonde? Olha que palavra maravilhosa para mim e para você, né? A palavra de hoje, né? Para hoje. Seja como Jesus quer abençoar, veja como Jesus quer abençoar você hoje, né? Sexta-feira, 5 de junho de 2026. Venham a mim, todos os que estão cansados e sobrecarregados, e eu os darei descanso a vocês, né? Mateus 11:28. Ao longo da vida, enfrentamos inúmeras tribulações e desafios que nos deixam exaustos, sem energia para continuar. Por vezes, sentimos que ninguém ao nosso redor consegue compreender o peso que carregamos e sensações de solidão, desesperança, né? Desesperança e também pode nos consumir, fazendo-nos acreditar que não há mais forças para lutar. Entretanto, há alguém que entende profundamente o que estamos vivendo, Jesus. Ele também enfrentou dificuldades, sofrimentos e foi abandonado. Mas, em meio a tudo isso, ele venceu. Que maravilha que podemos saber que Jesus venceu. Ele venceu e reina. Ele reina porque podemos saber em quem confiar, que é nele. Somente nele. Nessa manhã, começando um pouquinho atrasado a programação, podemos confiar nele. Eu não sei a tua solidão, não sei o teu sofrimento, não sei a tua angústia, mas ele sabe o meu sofrimento, minha angústia e a minha solidão. Então, entregamos a ele, somente a ele, nossas ansiedades, nossa angústia, nossos desejos e nossas vontades, né? Que ele possa estar nessa manhã te abençoando, em nome de Jesus. Amém? Para você que está vendo a rádio a primeira vez, essa rádio do Leito Vale, 3 anos e 8 meses, levando a palavra de Deus na forma simples, com muito carinho, com muito amor, e que você possa sentir a presença dele a cada instante da sua vida, amém? Vamos agradecer por mais um dia. Muita gente trabalhou ontem para folgar hoje, então se você está de folga, ótima folga. Se você vai trabalhar hoje, bom trabalho, né? Obrigado de coração pelo carinho. Vamos orar. Deus de Abraão, Deus de Isaac e Jacó, meu Senhor, meu Deus, obrigado por mais uma manhã, obrigado por mais um dia que está iniciando. Que possas permanecer conosco, Senhor. Nos livre de todo mal, nos livre, Senhor, de toda armadilha do maligno. Limpa nosso país, limpa, Senhor, a nossa cidade, nosso bairro. Nos protege, Senhor. Queremos ser governado por Ti, Senhor Deus. Tu és maravilhoso, por isso te adoramos e te exaltamos, em nome de Jesus. Amém. Meus queridos, 8 horas da manhã estou aqui, novamente, se Deus assim permitir, trazendo o melhor do louvor e mensagem também. No entanto, agora, vem os louvores lindos de moda de viola para você. Bora, família, aquele abraço especial, Deus abençoe. Tchau, tchau. Até às 8.

pelo dom que me deste. Ó Senhor, por onde eu passar, eu irei levar esta mensagem através desta viola. Muito obrigado, Jesus. Obrigado, Senhor.

da viola, ouça o que eu vou falar. Ao escrever estes versos, a vocês eu confesso que comecei a chorar. Havia uma fazenda, um casal de fazendeiros muito ricos, e a Deus, que de Deus não quiseram acreditar. Mas nem sempre a gente entende quando este Deus quer trabalhar. De repente naquela fazenda tudo começou a mudar. Através do seu filho e de sua perseverante oração, que o plano de salvação chegou naquele lar. Meus queridos irmãos, é no repique desta viola que essa história eu vou contar.

chorar. Por favor, ouçam agora e vejam que lindo é. Esta moda conta a história da Campina do José.

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Olá, muito bom dia na paz do Senhor Jesus, graça e paz, shalom, paz de Deus, como queira cumprimentar, ou simplesmente bom dia. Hashtag em sextou, e para muitos, feriador, muitos trabalharam ontem e folgaram hoje. Gratidão a Deus por cada um de vocês que estão conectados aqui junto com a gente, só gratidão em nome de Jesus, viu? Que seja um dia maravilhoso, hoje dia 5/6/2026, 8:04, estamos aqui novamente ao vivo, estava aqui ao vivo às 4:32, agora estamos aqui ao vivo novamente e vamos juntos até o meio-dia com muita mensagem, muito louvor, palavras e tudo mais, ah? Como é que tá teu dia aí? Tá tudo bem? Tudo certo? Preparou pro feriadão? Ah, preparou para receber visita? Preparou para ir visitar alguém? Ah, então tá bom, eu tô aqui aguardando visita, vai ser uma benção também. Oi, Glória, que maravilha, né? Mas de Deus já digo para vocês, tá? Nem sempre é tudo como a gente quer, tá? Imprevistos acontecem, tá bom, família? Imprevisto acontece, tá? Muitas vezes Deus coloca livramentos em nossa vida que a gente nem sabe. Era para dar algo, alguma coisa ou algo assim, Deus não permite nem que sair do lugar, né? Então, que Deus possa proteger a todos que vão viajar. Já tem pedido de orações aqui, já tem pedidos aqui de mensagem, né? Verdade, agora me lembrei do negócio aqui também, né? Agora me lembrei de um negócio aqui. Boa ideia, tio Eli, boa ideia. Vamos lá em frente, bem em frente aqui. Essa é a sua rádio, Rádio Adorai do Vale. Gratidão a Deus por tudo que vocês fazem por nossas vidas aqui também, né? Pessoal de Itajaí, tá aí na escuta já? Tá pensando, pô, é feriadão, por que não vem hoje já? Fica hoje, manhã e domingo. Boa ideia, né? Não tinha nem me tocado sobre isso. Me perdoa que eu tinha esquecido, tá? Maionice vai estar pregando aí na igreja Geração Eleita em Pouso Redondo. Vai ser uma benção também. Glória a Deus, né? Então já aproveita e vem hoje. É a benção de Deus aí também, né? Glória a Deus. Agradecido de coração por você estar aqui junto comigo, ouvindo a Rádio Dourado do Vale. Só gratidão. A palavra que Deus nos coloca para hoje aqui nesta manhã, uma palavra muito linda para você pegar a tua Bíblia lá em Mateus 11:28. Esse texto não precisa nem a Bíblia, né? Todo mundo quase sabe de cor já, né? Vamos lá em frente. Cadê aqui? Achar aqui umas a vinheta que eu preciso para esse louvor. Agora vai dar barulho, tá, chefe família? Eu vou botar um louvor, trocar um pouquinho, que a Rebeca tá chegando agora. Aí esse cachorro fica tudo doido. Ela mexe com todo mundo, desde a manhã na horazinha. Olha, até o maior. Então vou botar um louvor aqui e pular, tá, família? Volta aí. Tá bom? Fica chateado, não. Vem junto com a gente que agora vai dar barulho. O Henrique já dormiu aqui e agora tá chegando a Rebeca. Já entrou aqui pro sítio também, já logo tá chegando aqui, né? Vou soltar um louvor aleatório aqui e já estamos aqui de volta. Amém, família? E agora não tem nenhum louvor separado aqui ainda? Continuamos com a moda de viola então, né, tia Loi? Vambora!

Muito bem, já chegou, o pai dela já foi embora, agora que estão os cachorros dando uma acalmadinha, né? Ao vivo assim mesmo, na família. Deus abençoe grandemente, estou aqui na Rádio Dourado Vale, que é um sítio, né? Então você vai escutar galo cantando, vai escutar cachorro, mas estamos aqui para a honra e glória de Deus, falando também que é mais importante a palavra de Deus, com esses louvores, com essas canções que vão edificando, né? Eu já estou sabendo que tem gente nova ouvindo a gente aí também, já já vai sair o alô especial, muito obrigado de coração a todos vocês que estão aí junto com a gente, obrigado mesmo, né? Vamos lá ver o que que tem para hoje aqui na palavra de hoje, para a gente poder meditar, poder buscar no Senhor e confiar que a palavra dele é maravilhosa, na palavra dele é cura, é libertação, né? Vamos ver aqui então o que que é a palavra. Vamos ver o que que tem aqui da palavra de hoje, que se encontra lá em Mateus 11:28, né? Seja como Jesus, né? Que, ó, ou seja, veja como Jesus quer abençoar você hoje, né? Veja como Jesus quer abençoar você hoje, né? Mateus 11:28 que nos diz assim, ó: venha a mim todos que estão cansados e sobrecarregados, e eu os darei descanso a vocês. Mateus 11:28, para a gente refletir nesse texto no dia de hoje. Talvez hoje a irmã Andressa traz uma palavra também, mas se você quiser trazer, é muito bem-vindo. Aqui você tem oportunidade, tá bom? Aqui você tem, aliás, oportunidade todos os dias, tá bom? Não é motivo de dizer que ninguém nunca te dá oportunidade. Então, se isso estava impedindo a teu crescimento espiritual, aqui você tem oportunidade. Ao longo da vida enfrentamos inúmeras tribulações e desafios que nos deixam exaustos e sem... Fone de ouvido, funciona. Som. Eu não sei se eu estou falando com vocês ou não. Som. Ei. Ei. Ah. Som. Som. Ei. Ei. Estão me ouvindo então, né? Volta lá novamente. Ao longo da vida enfrentamos inúmeras tribulações, desafios que nos deixam exaustos, sem energia para continuar. Por vezes sentimos que ninguém ao nosso redor consegue compreender o peso que carregamos. E a sensação de solidão e de desesperança. Desesperança, né? Ou seja, desesperança, que é o que é desespero e falta de esperança. Desesperança, né? Pode nos consumir, fazendo-nos acreditar que não há mais forças para lutar. Entretanto, há alguém que entende profundamente o que estamos vivendo. Esse alguém é Jesus. Ele também enfrentou dificuldades, sofrimento e foi abandonado. Mas, em meio a tudo isso, ele venceu. Cristo sabe exatamente o que você precisa e está atento à sua dor. Ele conhece a sua alma e suas lutas. A promessa de Jesus é clara e cheia de compaixão. Ele quer nos oferecer descanso em meio ao turbilhão de nossas vidas. Ele nos convida a encontrarmos alívio em sua presença, e mesmo que seja por um instante, ao pararmos o que estamos fazendo e nos voltarmos para Ele, podemos experimentar esse descanso. Jesus nos convida a falar com Ele, entregar nossas preocupações a Ele, medos e cansaços. Ele está disposto a nos ouvir e nos dar o alívio que tanto precisamos. A promessa é certa, Ele nunca falha. Ele está pronto para aliviar o fardo que carregamos e renovar nossas forças. Se você está cansado e sobrecarregado,
Não hesite, procure Jesus e confie em sua palavra. Ele prometeu descanso e ele sempre cumpre o que diz. Ai, meu irmão Eloy, mas como é que eu vou encontrar Jesus? Como que eu encontro Jesus? Será que é Jesus que está falando para mim desistir da vida que ele está esperando lá no outro lado e eu acabar com a minha vida? Se é isso que você está ouvindo? Lamento falar, mas quem está falando isso para você é Satanás. Jesus jamais vai dizer para você: ei, se mata ou faça tal ou algo de errado que eu estou te esperando do outro lado. Jamais. Porque a lei do Pai dele é: não matarás. E como que eu e você muitas vezes queremos matar o nosso próprio eu, acabar com nossa vida? Por mais que muitos querem que Jesus venha para poder tirar o sofrimento, mas nem ele não sabe quando ele vai vir. A Bíblia diz bem claro que só o Pai sabe o dia, a hora e o momento. Nem os anjos, nem os querubins, nem próprio Jesus que está em Deus sabe o dia, o momento em que ele vai ouvir do próprio Pai dele, do nosso Pai: filho, vai buscar a minha igreja. Ele não sabe quando isso vai acontecer. Olha, eu digo assim para você, e ele jamais vai dizer para você: desiste, para. Desiste da tua vida, acaba com a tua vida. Se joga daqui, se pula naquilo, faz aquilo. Ele nunca vai dizer isso para você. Satanás, ele é tão astuto que ele pode falar tudo isso para você. Porventura você já chegou em lugar alto e veio pensamento assim: ó, o que que acontece se eu me jogasse daqui? O que que acontece se eu usar isso daí? Se isso aconteceu, me desculpa falar, mas Satanás já está jogando lanças. Que você possa entregar verdadeiramente a Jesus. E como que eu vou entregar verdadeiramente a Jesus? E aqui eu falo para você: se você vê uma imagem de Jesus em uma estátua, não é esse Jesus que eu estou falando. É esse Jesus que você pode pegar, olhar para o céu e dizer: Senhor, eu estou aqui, eu preciso da tua ajuda. Obrigado, Senhor, por esse sol tímido que está aparecendo no meio das nuvens aqui. Muita nuvem, mas um clareazinho de sol, sinal de muita chuva. Obrigado, Deus, por essa manhã. Obrigado, Deus. Senhor, estou cansado, mas eu sei que tu estás comigo. Eu ouvi certa vez eu ouvi certa vez aqui, até o pastor Mauro falou aqui na rádio um certo tempo, em que uma pessoa começou a brigar com Deus, porque deixou ele caminhar sozinho, quilômetros e quilômetros, na beirada da praia, e não tinha nem segundo rastro. Ele se baseou no segundo rastro que estava ao lado. Ele comparou que tivesse mais uma pessoa caminhando. Se Deus verdadeiramente estiver caminhando comigo, tem que aparecer aqui o segundo rastro. E como apareceu o segundo rastro? Como que eu faço para aparecer o segundo rastro? E o pastor Mauro falou assim que ele olha para a pessoa e fala: não tenho segundo rastro, porque eu estava carregando você em meu colo, protegendo você, igual um bom pai pega um filho no colo, onde é os lugares difíceis para caminhar. Claro que isso é uma metáfora, mas se fosse, será que Deus nunca tirou nós de um livramento? Será que Deus nunca, quando você passou na estrada por um problema, algo assim, que você desviou o carro lá de algo? Infelizmente, às vezes, de atribuir a Deus, muitas pessoas pegam, olham para as outras pessoas que estão no carro e falam: eu sou bom de motorista. Aqui tem braço. E nem viu que foi Deus que desviou. Me lembro quando eu era caminhoneiro, que passava assim, que dizia assim: não tem como passar naquele lugar com o caminhão vindo
na contramão daquele jeito, em tanta velocidade, não tem como passar. E parece que aquele caminhão, com todas aquelas toneladas que eu estava, aquela carreta com todas as toneladas, parecia que ele se estreitava e passava naquele lugar onde não tinha que passar dois caminhões, não conseguia passar. Mas tanto o outro lado como o lado de cá, eu não sabia que aquela pista estava em meia pista naquele lugar ou naquele instante, não tinha como nenhum dos dois lados parar, porque era uma grande descida. E os dois passaram daquele jeito. Será que não foi Deus que fez um milagre, que estreitou o caminhão naquele segundo? Para Deus nada é impossível. Para Deus nada é impossível. Nada. Naquele acidente de caminhão que eu sofri, que eu fiquei preso por muito tempo, não naquela passagem, mas em outra passagem, eu fiquei preso por 20 minutos dentro da ferragem. Quando eu acordo que eu estava desmaiado, eu não consegui abrir os olhos, malmente assim, só um pouquinho, por causa dos pedaços de vidros que tinha do para-brisa dentro dos olhos. Ardia demais, o gosto de sangue, muito sangue correndo da boca, perdão, você que está tomando café. Mas me lembro bem que quando eu acordo, eu vejo o vulto de uma pessoa. Mas eu não consigo ver, nem lembrar como que era aquela pessoa naquela noite, com pessoas segurando lanternas. Eu via uma pessoa, parecia que ela era maior do que uma pessoa, segurando a minha cabeça para mim não me mexer, porque a única parte que estava de fora da ferragem, um braço, e a parte de cima do tronco com a cabeça. Onde que eu escuto barulho de curto, que clareava na noite, e alguém gritou para aquela pessoa que estava: sai, deixa ele, vai pegar fogo, vai explodir, a bateria está muito encostada do tanque, está vazando óleo diesel. Naquele sofrimento, eu tentava falar bateria, para eles desligar a bateria, mas provavelmente tinha pessoas ali que estavam fazendo de tudo para desligar a bateria. E eu desmaio novamente. No meio daquele sofrimento, tentando voltar, tentando acordar, acordei novamente, não consegui respirar direito, engolindo o meu próprio sangue. Eu fiz força para sair para fora o que estava na minha garganta, que não sabia o que era, mas era sangue e o gosto. E eu grito: bateria! E eu escuto uma voz: não tem como chegar na bateria, a carga está por cima dela. Eu estava carregado de blocos de carro amassado da Volkswagen. Carros novos que davam problema, eles são esmagados, fazem um bloco onde vai para uma empresa chamada Tupi, em Joinville, e é feito peças novamente. Eu apago novamente. E eu escuto a pessoa que estava segurando minha cabeça: ele está acordando de volta, ele está acordando. Passou-se 22 minutos até chegar aqueles bombeiros. E um bombeiro vai correndo, segura minha cabeça, bota um colete na minha cabeça, e quando ele bota uma mangueira para tirar o sangue que estava dentro da minha boca, que de tanto me afogar, aquela mão que estava livre, eu peguei, puxei aquela mangueira fora e gritei: meu pescoço é curto, tá doendo demais.

e com aquela mão eu comecei a procurar até não passar um buraco meio assim da ferragem, a mão para trás assim, eu senti algo quente. E quando eu encosto para ver, eu aperto para ver se era a pessoa, naquela escuridão, aquela pessoa geme. Os bombeiros novamente gritam: tem mais um aqui no meio, tem mais um. O desespero foi tanto, tanto, eu comecei a gritar pro bombeiro: tira ele primeiro. Eu estou acordado, eu era bombeiro, eu sei o sofrimento. Num acidente, quando você tem que atender alguém em um grave acidente, sempre corre para atender quem está desmaiado, não aquele que está gritando. Porque aquele que está gritando, ele está bem naquele momento, por mais que está todo quebrado, mas ele está bem mais, melhor do que a pessoa que está desacordada. Sempre atenda primeiro quem está desacordado. Olha a pulsação, olha como que está. Com cuidado com a caneta, ou olha na sua boca se não tem chiclete ou algo isso, para você poder tirar antes que ele se engasgue quando voltar. E o bombeiro só falou: tá, calma, onde que você tem que sair? Nós vamos ter que tirar outra pessoa também. Quarenta minutos se passa até eles conseguirem cortar a barra do volante, que estava preso, torta contra o meu volante, contra o meu peito, que me tiraram daquele sofrimento. Com tanta dor, eu só pedi o outro motorista, se acalma, pois aonde tu estava preso não cabia um menino de 8 anos de idade. Deus te deu um livramento. Com toda certeza eu falo para você, nunca mais vi aquelas pessoas. Talvez um dia eu vejo lá no céu. Um motorista crente provavelmente falou: agradece a Deus, porque ali não cabia um menino de 8 anos de idade. No meio de tanta angústia, tanto sofrimento, eu comecei a orar, buscar a Deus ainda mais. E falei: Senhor, eu ainda não tenho filhos, mas outro motorista, ele tem filhos, ele tem família. Se eu precisar morrer, um que morra eu, mas não deixa ele morrer. E naquele instante, eu desmaiei de novo. Quando eu acordo outro dia no hospital, que eu vejo o que está acontecendo, eu peço para o médico, quando ele chega me atender: como é que está o outro motorista? Ele está bem, está no outro quarto, ele fez a cirurgia, mas já está bem melhor. Ele perdeu a metade do fígado e quebrou 3 costelas onde perfuraram o fígado dele. Mas ele está bem. 4 dias depois ele ganha alta do hospital, e eu 6 dias depois. Várias costelas quebradas, pescoço quebrado na terceira vértebra, nariz quebrado, tantas outras coisas quebradas. E no meio daqueles dias chega minha namorada, minha linda namorada chega, hoje minha linda esposa Eliane. E naquele instante ela pega uma Bíblia que estava em uma gaveta. A Bíblia, a palavra que aparece naquela Bíblia: estás enfermo, não para a sua morte, mas para a honra e glória de Deus. Agora eu peço para você, qual foi o teu maior sofrimento? Você não conseguiu passar naquele maior sofrimento? Talvez é hoje que você está no maior sofrimento, e ele diz para você novamente em Mateus 11:28: venha a mim todos que estão cansados e sobrecarregados, e eu os darei descanso a vocês. Deus não desampara eu, não desampara você. Uma manhã diferente hoje, que não era, eu não sei porque eu estou puxando para essa mensagem, mas tem alguém ouvindo que nunca tinha ouvido uma mensagem assim. Talvez tenha ouvido mensagens sempre iguais,
orações sempre iguais.

Nunca tinha ouvido algo assim, alguém trazer uma mensagem falando do próprio que aconteceu com a pessoa mesmo. Não é à toa que nós estamos aqui. Estamos aqui porque Deus tem um propósito na nossa vida. Eu saí daquele sofrimento, daquele caminhão, naquele acidente, porque Deus tinha um propósito na vida. Talvez o propósito era para você hoje. Ei, aceita esse Jesus, conheça esse Jesus, ame esse Jesus, que ele sabe aonde que estava doendo, ele sabe aonde que você ia caber dentro daquele buraco, nem que seja num lugar que não cabia. Um menino de 8 anos de idade, uma pessoa com 104 quilos na época, estava naquele lugar, encaixado dentro daquele lugar, onde que o menino de 8 anos de idade não caberia. Mas Deus sempre tem um cantinho, um lugar para te proteger. Talvez dói para você estar nesse lugar. Talvez dói, mas esse aprendizado, isso é aprendizado para você aprender a não ter excessos, aprender a não fazer coisas que não deve, aprender a confiar em Deus e aprender a descansar em Deus. Se eu tivesse descansado um pouco mais, eu não tinha passado por aquilo naquele dia, talvez. Se eu tivesse parado para tomar um café, eu não tinha passado por tudo isso naquele dia. Tudo, muitas vezes, é por nossa culpa. Mas mesmo quando erramos, Deus tem um cuidado especial por mim e por você, porque Ele me ama e Ele te ama. Amém. Senhor Deus, muito obrigado por esse dia, Senhor. Muito obrigado por estarmos aqui. Me ajude, Senhor, a ser cada vez mais grato a Ti, que eu possa cada vez mais confiar em Ti, que eu possa sentir a Tua presença. Obrigado, Deus, por isso amanhã, obrigado por esse feriado. Cuida das pessoas que estão trabalhando em alturas, cuida das pessoas que estão trabalhando com máquinas perigosas, cuida das pessoas que vão viajar. Senhor, o filho da irmã Dirce está viajando, ela pediu oração. Abençoa a viagem dele, Senhor. A mãe Eunice vai viajar final de semana com a equipe, juntamente com sua esposa e família. Abençoa a viagem deles, pastor Uziel. Abençoa todos que estão ouvindo, Senhor. Senhor, muito obrigado por esse dia. E que Tu possas, Deus, ter o controle da nossa vida e não nos perder em meio a tantas tribulações, em tantas lutas. Amém.

0: É, Deus não perdeu o controle não, né? Para muitos essa palavra que eu trouxe não serviu, mas para muitos essa palavra teve direção certa, amém? Ótimo dia para você, tem participação, tem gente aqui junto com a gente aqui. Gratidão por você estar aqui junto com a gente, né? Você que sempre está participando, mandando aquele alô para nós aqui, né? Deus abençoe grandemente. Tem participação, quem está aqui junto comigo aqui? É meu amigo Irineu da Silveira, lá em Vitor Meirelles, ouvindo. Tá aí cobrindo aí a mansão, né? Tá fazendo uma cobertura linda. O homem é tão enjoado que nem caibro não usou, né? Botou diretamente barra de lajes, né? Isso ficou... Isso o cupim não vai comer, eu acho, né, Moreno? Deus abençoe grandemente, tá? Ele mandou assim, a paz do Senhor. Louvor com Tony Tito é hoje para o Pedro e o Rogério e toda a minha família. Pedro, Rogério, são os pedreiros, estão aí trabalhando, né? Pedro não. Para o pedreiro, é... Eita, tá sem óculos aqui. Para o pedreiro Rogério, que tá lá trabalhando aí, fazendo um telhado muito lindo. Parabéns pelo trabalho do homem, hein, Irineu. O cara ali manja, Irineu. O cara manja. No final da obra aí, tu dá um presentinho a mais pra ele aí, né? Caprichoso o homem aí, tá bom? Parabéns, ficando muito lindo aí. Bom trabalho pra vocês. Logo, logo roda esse louvor aí pra vocês também, né? Bênção de Deus. Eu fiz mudança aqui da rádio, gente do céu, vou fazer aqui então um vídeo daqui a pouco para vocês verem, muita coisa para fazer ainda, mas aumentou aqui o estúdio desse jeito, dessa forma, vai ficar melhor para entrevistar quando vier alguém, para a própria aqui, por exemplo, mais espaço para mesa de som, teclado, mais espaço aqui para um papel, uma caneta do lado também, ficou bem melhor, né? Ficou em L agora, ficou bem melhor. Não gosto dessa letra também, mas enfim, né? Deus abençoe. Essa letra L tem no meu nome, né? Tem no meu nome, que é lindo, né? Eloy, também tem o L. Deus abençoe grandemente, né? Bora lá, Manilda!
1: Bom dia, povo de Deus, graça, Pai, nosso Senhor Jesus Cristo, irmão Eloy. A graça, a paz, nosso Senhor Jesus Cristo, a todos os irmãos nessa manhã. Deus abençoe nossa sexta-feira, que Deus nos conceda saúde, paz, livramento e que venha guardar cada um em nome de Jesus.
0: Amém. Eu vi que era um áudio curto, pensei que era algo para sobre a rádio aqui, né? Deus abençoe grandemente. Gente do céu, olha lá no grupo! Dá uma olhada lá no grupo, lá que a pastora Mari mandou aqui pra gente. Aqui, ó. Culto de milagre, olha só. Pregando a palavra aqui, Levita Maria Isabel de Itajaí, olha que chique, Maria Isabel, estiver ouvindo a rádio, Deus abençoe tua vida, viu? E tá com outra aqui, a irmã abençoada aqui também, que é a irmã Eunice Nicolau de Souza, na irmã Eunice, né? De Itajaí, e seu esposo aqui, presbítero, irmão Oziel. Oh, casal lindo, eu amo esse casal aí, de coração. O irmão Oziel, ele é bonitão ainda, mais assim, né? Tia Nice, como tu tem bom gosto, né? Deus abençoe grandemente, em nome de Jesus, né? Sábado, 18h30, aqui é a rua Constantino Antônio Maximiano, 459, bairro Leopoldo Mês, né? Pouso Redondo, pastor presidente, pastor Jair e a pastora Mari. Olha que benção, né? Gente, essa igreja, como posso falar para vocês? Vocês estão vindo aqui, por exemplo, Moreneu vai vir de Vitor Meirelles, né, Moreneu? Aí vocês estão vindo de Vitor Meirelles, vão pegar aqui para Salete, né? Não sei se compensa vir pela BR ou não. Ou se, quem está indo de Salete, ou quem está indo de Itaió, ou Santa Teresinha, ou Rio do Campo, indo para lá. Quando chegou na BR-470, sentido a Pouso Redondo, quando chega assim, ó, antes de chegar na cidade, embaixo, assim, ó, tem a ponte. Antes da ponte, você pega a esquerda. Pegou a esquerda, é a terceira rua esquerda novamente. Você sobe lá pra cima, lá, a igreja fica do lado esquerdo, tá? Fácil de você achar a localização, fácil, tá bom? Que se Deus assim permitir, nós vamos estar lá. Amém? Deus abençoe grandemente. E eu já estou pensando nós ir sábado de manhã para dar despesa lá para a emagrecer. Não dá, minha esposa trabalha sábado, né? Minha esposa trabalha amanhã. E hoje ela está aqui em casa e já veio já a segunda vez aqui dizer, vim tomar café. Se eu não ir tomar café, família adorai. Ela aprendeu com os alemães que não deve convidar outra vez e deve guardar as coisas, tá? Que nem alemão. Alemão convida só uma vez só, né? Foi esse de Deus. Então vou tomar um cafezinho com a minha esposa, aproveitar que ela está de folga. E vamos ouvir aqui uns louvores aqui, lindo para nos alegrar nesta manhã. O que, que você acha? Hein? Vamos botar aqui uns louvores sertanejão. De manhã cedo tocou playback da Harpa Cristã. Não tinha programado esses playback, mas quero mandar aqui um abraço pro o Diácono Mongilson, né? Diácono não, presbítero. Presbítero Mongilson, nome de Jesus. Uhum. Deus abençoe grandemente. Eu quero agradecer aqui de coração a ele, a irmã Andresa aí também, que provavelmente vão estar lá no culto também, vai ser benção, né? Glória a Deus, né? Vai ser pequena a igreja lá de tanta gente que vai lá adorar a Deus. Vai vir os meninos cantores Vitor Meirelles também? Ah, Deus abençoe grandemente, né? Glória a Deus. A mamãe deve estar pensando, tio Lai tá doido, tio Lai tá louco lá, né? Vamos lá ver aqui os louvores para a gente meditar nessa manhã. Louvores sertanejos. Olha, ficou legal até para digitar aqui agora, desse jeito que ficou a rádio aqui. Bem melhor, não tem nada atrapalhando na frente. Ah, acabei de bater a mão nos fios aqui. Muita coisa para aprender aqui ainda, mas vai ficar top, eu acho. Hã? Vamos ver aqui o que, que tem para hoje. Sertanejo, louvores. E a Rebeca já tá lá, né? Tomar café. Vamos embora. Achando aqui um pasta de louvor bonito pra você. Eita, Lele, conta que a gente faz assim, meio assim, desse jeito, não, daí não funciona, né? Vamos achar isso aqui, essa pasta aqui, explorar. Ainda tô pegando o jeito do computador, que ficou agora de outra forma aqui também. Mas já tudo se ajeita na família. O que importa é que está funcionando para a honra e glória de Deus. Amém? Deus abençoe grandemente. Hora de louvor, família. Joia de valor, Neemias e Josué.

0: Já já esse louvor pra você aqui também.
1: É bem assim.
0: É bem assim. 9:06, você está aqui comigo aqui na Rádio Dourado do Vale. Muito obrigado pelo carinho, né? Muito obrigado mesmo. Vocês são umas bênçãos para nossa vida aqui, tá, família? Gratidão. Desde a madrugada, pessoas orando por nós. A irmã Inês de Salete já me mandou um áudio. Gratidão. A irmã Iris de Vito Marçum já me mandou um áudio particular aqui também. Muito obrigado. Quem estava aqui na madrugada com nós? Pedro Schlambach de Taió. Irmã Eloí de... Eloí da Silva, né? O meu é Eloí da Silva, dela é Eloí da Silva de Valêncio, de Itapoá, junto com a gente aí também. Mãe Eunice, orando com nós na madrugada aqui também. A Roseli Leite Thomas, junto com a gente aí também na madrugada. Denise Armeline, de Itaió. A mãe Eloí Valêncio, novamente. É, pastora Mari de Pouso Redondo. Bom dia, família abençoada. Dirce Viz, Vito Marçum, a irmã Gessi de Pouso Redondo, Deus abençoe. Bom dia a ti, Deus consagra o meu dia, minha família, meus planos, amém, amém. Dona Quitéria, oi, bom dia, Dona Quitéria.
2: Bom dia, Eloy, bom dia, Cauane, bom dia, Eliane, bom dia para todos vocês da rádio, bom dia, em nome do Senhor Jesus Cristo, que Deus abençoe, Eloy, hoje, que seja, teu dia seja abençoado pelo Divino Espírito Santo de Deus, que Deus te abençoe a sua casa, consagre a sua casa, abençoe a sua família, que seja abençoado, em nome do nosso Pai poderoso, do céu e da terra. Deus que te abençoa. Todos a ser mandados, irmão, irmã, pastor, todos, em nome do Senhor Jesus Cristo. Que te abençoe. Bom dia para todos vocês. Sempre quem estiver ouvindo a rádio, que seja abençoado por Deus. Em nome do Senhor Jesus.
0: Amém, glória a Deus, obrigado de coração, Dona Quitéria. Edna Spredma, bom dia, Deus abençoe grandemente, né? Tiver mais alguém que vai junto para Pouso Redondo, nós precisamos de mais carro, tá? Irmã, como é que é o nome dela? Tá me ouvindo aqui? Irmã Andriza, pastor Gilson, estiver ouvindo aqui, mandar um alô pra gente aqui, tiver vaga para duas pessoas no carro de vocês. Vamos lá lotar, nem que ficamos pro lado de fora da igreja, mas vamos cultuar a Deus junto com a irmã Eunice lá também, né? Junto com a pastora Mari, junto com a Gessi, glória a Deus. Dona Quitéria, obrigado de coração por essas bênçãos, só falei antecipadamente aqui para não esquecer, né? Mas vai ser um privilégio poder estar aqui com vocês aqui, família Adorai Alto Vale. Só gratidão a Deus por cada um de vocês, Deus abençoe. Dona Quitéria, toma uma benção, tá, Dona Quitéria? Obrigado sempre por trazer essa mensagem para nós, tá? Lorena, irmã Lorena de... Lorena, ela é de, se eu não me engano, Videira Santa Catarina. Mandou pra gente assim, ó. Tão certo como o sol ilumina o dia, Jesus jamais o abandonará o coração de quem nele confia. Bom dia, Deus abençoe. Irmã Irma Sartotti, de Taió, bom dia.
3: Bom dia, povo de Deus, na paz do Senhor. Meu, eu me emocionei com esse teu acidente, Eloy. Que coisa incrível, só Jesus na causa mesmo, né? Tanta coisa quebrada, tanto... Onde um menino de 8 anos, talvez nem coubesse, você estava lá naquele montinho. Foi verdadeiramente um grande milagre. Amém. E a chegada da namorada foi o maior entusiasmo, também deu uma força, e juntos em oração, o Senhor te deu um grande livramento e retornou à vida. Oh, Jesus, é muito forte, muito forte. E ontem também eu estava em casa, Daí veio uma amiga de longas datas, mas nunca tinha vindo na minha casa. A gente sempre se falava, eu ia na casa dela e ela não tem, não anda nem de bicicleta, mora no Ribeirão Pinheiro e veio aqui buscar uns chás, que o marido dela tá com pedra nos rins. Eu disse, mas sentem aqui, vamos conversar um pouco, já que vocês vieram na minha casa. E conversamos mais ou menos uma hora. De repente, o seu João estava lá em cima, colocando umas madeiras lá, ele está fazendo um ranchinho. E tinha colocado umas tábuas lá em cima para ele andar para lá e para cá. Aí ele disse, pronto, agora para hoje eu já trabalhei e agora eu vou para casa. Aí ele foi colocar o pé em cima de uma tábua de canela. Claro que com certeza tinha defeito, né? E daí essa tábua quebrou e ele desce na altura de 2,30 m no meio daqueles paus embaixo. Ah, chegou todo ensanguentado. Mas veio andando, mancando, feio, levei um susto, aí eu já tinha despedido os amigos ali e aí fui atendê-lo. Fiz uma bacia com água morna e sabão caseiro e comecei a lavar os ferimentos. Ai, me dói aqui, me dói ali, me dói aqui lá, a gente fica toda perdida, não sabe o que fazer primeiro, né? Daí ele disse, me dói muito a costela. Aí eu fui procurar uma faixa para colocar. Aí eu não encontrava. Depois encontrei uma mais simples e a boa ainda até agora não encontrei. Daí eu liguei pro meu filho, o Ivanor, que é bombeiro. Eu disse, Ivanor, o que que eu faço? Você vem aqui levar o pai lá pro pronto-socorro, ele não queria ir, ou chama os bombeiros. Mas eu liguei 3 vezes até que ele atendeu, com certeza estava dormindo. E chegou aqui até descalço, porque ele leva aquele susto, né? Meio de short, de camisa e descalço. Tentei armar um calçado para ele, mas não. O pé dele é maior do que o do pai. E daí ele chamou já os bombeiros, eles vieram, muito atenciosos, muito queridos, e disseram, temos que levar. E levar ele para o pronto-socorro. Aí levaram, o Ivanor foi atrás, o carro dele, e daí eu me preparei aqui e também fui. Aí cheguei lá, ele já estava deitado. E estavam fazendo os procedimentos. Aí o Ivanor tem a filha, a Daniele, que é enfermeira. Aí como era feriado, ela também estava em casa, chamou ela junto. E daí ela tem um xodó por esse vô, né? E atenderam e ficamos lá umas 2 horas, colocaram soro e fizeram curativo em cima da sobrancelha, 3 pontinhos, mas voltou. O Ivanor trouxe ele para casa, aí ele já queria deitar. E estamos fazendo os procedimentos, mas apesar da gravidade, do tombo e tudo, ainda Deus o livrou. Eu disse para ele, mais um livramento. Esses dias eu comecei a escrever os livramentos que esse homem já teve.
0: Glória a Deus, né?
3: Só com jararaca foram 3. e etc, e tombos, e acidentes e coisa. Oh, como esse Jesus é bom, viu?
0: Amém.
3: Não podemos largar dele nunca. De jeito nenhum. porque ele é o nosso tudo, tudo que ele faz é bom, e nós somos privilegiados por ter conhecido esse Deus maravilhoso.
0: Amém. Vamos morar com ele,
3: irmão. E vamos ficar firmes. Amém. Até o fim.
0: Glória a Deus.
3: Amém. Um grande abraço. Deus abençoe. Acabei eu também contando o testemunho.
0: É verdade, né? Mas muito obrigado, né? Olha só.
3: Deus abençoe a todos. Ótima programação.
0: Muito obrigado. O que importa é que está tudo bem, né, com o seu João. Seu João é uma benção. Quem conhece ele tem um coração que não cabe dentro do peito, um amor de pessoa, e eu só tenho a agradecer a ele, né? Agradecer a ele, irmã Sartotti, e que bom que deu tudo certo. Quando começou a falar, eu comecei aqui a ficar preocupado, meu Jesus, ele precisa ir no pronto-socorro por causa da costela, né? Sempre quando cai e dói uma costela, primeira coisa, vá ao pronto-socorro. Ah, mas só quebrou uma costela. Mas nem eu nem você nós sabemos para que lado que ela quebrou. 99% ela quebra para dentro. E isso é muito perigoso. Ela fica uma ponta que nem um fio. E aquilo ali ela vai furando a pele, você vai respirando e daqui a pouco ela te corta algo ali dentro ali ou fura o próprio pulmão. Meu Jesus. Aí começa a dar hemorragia interna, gente. Isso são minutos para levar a óbito, então sempre muito cuidado, tá, família? E eu nem lembrei que a irmã tem um filho que é bombeiro, né? Só tava pensando em falar para ela e levar ela no pronto-socorro. Mas graças a Deus tá tudo certo já, né? Glória a Deus. Obrigado de coração. Tem mais participação aqui junto com a gente. Quem está aqui junto com a gente também? A Noeli, de Major Vieira. Que bom que apareceu. Noeli, senti tua falta ontem, viu? Tu não fica sem ouvir a rádio? Ai, ai, ai. A ela, o esposo também, Luiz Carlos Lisboa, bom dia.
4: Bom dia, povo de Deus, povo abençoado. Amém. Que o Senhor Jesus Cristo abençoe cada um. Eu quero passar aqui agora agradecendo a Deus pelas maravilhas, pelas bondades, pelos livramentos. Amém. Que Jesus deu essa semana. Semana não passei bem, passei muito mal. Agora já estou bem, já estou começando a voltar de novo, mandar áudio. Eu achei que aquela gripe muito forte me pegou, tive que ir pro médico, mas já tô bem melhorzinha, graças a Deus já.
0: Glória a Deus, obrigado, Manoeli, que bom que tá melhor, né? Hoje é dia de testemunho, quem sabe se você, olha o que eu tô falando agora pra você. Qual que é o teu problema? Qual que é o teu problema? É saúde? É financeiro? O que é? Eu, como vocês sabem, estou muito preocupado aí com a Receita Federal da Rádio, Receita Federal, INSS. Sobre os honorários da rádio, estou muito preocupado, mas eu creio que semana que vem possamos contar testemunhos, né? E quem sabe você que está com problema de saúde aí, vai poder pegar esse dia para agradecer e pedir a Deus semana que vem, ter testemunhos. Amém? Deus abençoe. Vamos de louvor, bora de canção. Maria Luísa Bosqueto está aqui junto com a gente. A cura do coração. Vamos achar esse louvor aqui com Alcir e Zé Hilton. Já vamos achar esse louvor aqui também. A cura do coração. Aí, ó. Talvez até você que tá com problema no coração e nem sabe levar ganhar uma cura no coração, né? Glória a Deus. A cura do coração. Isso aqui, do coração. Tá bom, coração. Lembrando, manda um alô pra cá, 47-98441-6656. 47-98441-6656, tá? E você que tá ouvindo a rádio por outra pessoa, por favor, baixa o aplicativo da Rádio Direto Vale, vem junto com a gente, bora, bora. Bora ouvir essa rádio que não tem propaganda e você vai aprender muito, né? Mas outras vezes vai aprender a dar risada, outras vezes vai aprender a não entender nada e outras vezes você vai se emocionar, chorar muito, porque Deus usou alguém para levar uma palavra até você. Amém?

pam. Aí no final acabou a linda canção pra mim e pra você, né? Olha só. Já se louvou pra você que a rosa e o espinho também, né? Ai, que chique, né? É, quem nunca colheu uma rosa e não levou uma espinhada, né? É, igual a gente quando é casado assim, né? Você que é jovem, né? Pedro Henrique, tá? Pedro Henrique já casou. João Gabriel tá aí ouvindo, né? Você que pensa, ai, quando vai ser o dia que eu vou casar? Quando que eu vou casar? Ai, ai, ai, se tu soubesse quantos espinhos tem nessas rosas. Não é fácil, né? Não é fácil, né? Tá ali o Mão Edson que pode falar, né? Os espinhos que ele já colheu da Marlof. Bora lá, família. Vem junto com a gente. Essa é a Rádio Direto Vale. Tô contente com o estúdio aqui, gente. Ficou diferenciado, mais prático. Agora o gordinho não cai mais pro lado. Tem um lugar pra botar o braço. Eita. Imagina como é que o outro gordinho que vem aqui a segunda-feira vai gostar também, né? Moacir Lima, né? Deus abençoe. Ele pode botar aqui. Fica a mesa de som de um lado. O teclado do outro, o mouse do outro, caderno do outro, do outro lado ele bota o prato. Uma hora eu vou mandar uma foto pra vocês verem. Vai ser bem. Bora lá, família. Obrigado de coração pelo carinho, perdão, brincadeira, né? A gente brinca pra poder descontrair teu dia aí também. E eu sei que você é uma benção e vai compreender muito bem também, amém? Hora certa pra você, 9 horas 27 minutos. Tem mais participação, tem gente aqui junto com a gente mandando aquele alô também. Gratidão, gratidão, gratidão. Em nome de Jesus, amém? Deus abençoe grandemente, amém? Bora lá. Tem participação, um abraço para Edna Spreadman, de... Aonde que tá Edna Spreadman? Tá no Ribeirão de Salto, ouvindo a gente aqui também. Deus abençoe Edna Spreadman. Ela quer ir junto a Pouso Redondo. Como que eu vou, eu, minha esposa, minha filha e mais duas crianças. Eu não tenho lugar no carro, mas mais alguém tá indo para Pouso Redondo aí. A Edna Spreadman, a filha dela, precisa de uma carona, tá? Deus abençoe grandemente a filha pequena, tá bom? Não sei se a irmã Andresa tá ouvindo. Fala com o pastor Gilson. O irmão Gilson tá ouvindo também. Abraço. Gilson, esqueci agora o nome do filho do irmão Gilson. Ô, Liane, qual que é o nome do filho do irmão Gilson? Gabriel. Olha, nome bonito, hein? Deus abençoe grandemente. Maria Luísa Bosqueto também pede o louvor aqui, ó. A Glória de Deus com João Queiroz e Elineia. Elineia, né? Ela quer, ofereço para todos que estão na escuta da Rádio Abençoada. E ofereço para o meu lindo e amado esposo, o Amarildo, que também já se espetou nos meus espinhos da rosa. Que... e para o meu cunhado, e para o meu irmão, o José Luiz, que já se espetou muito nos espinhos.

0: Aqui já tem outro louvor aqui antes, então. Quem está aqui? Os meninos cantores de Vitor Meirelles, Pastora Mari. Já programa um culto com eles aí também, ó. Olha aqui, ó. Provavelmente aqui deve ser o João Gabriel, ou o João Gabriel e o Davi Lucas, ou o João Gabriel sozinho, ou o João Gabriel e o irmão Ederley. Olha aí, ó.
1: Paz do Senhor, irmão Eloy. Aqui é o João Gabriel. Gostaria de pedir o louvor com Daniel e Samuel. Não vou deixar.

Oh, glória a Deus, que maravilha! Muito obrigado do nosso irmão João Gabriel, aí de Vitor Meirelles, cantando pra gente, né? Não vou desistir, Daniel e Samuel, linda canção também, Deus abençoe. Tinha separado aqui, agora que eu vi a playback. Vamos achar aqui esse, com Daniel e Samuel. Daniel e Samuel, Daniel e Samuel. Cadê as crianças? Tudo bem com vocês? Tudo certo aí com vocês aí, criançada? Um abraço aí pra todos aí, que todas as crianças estão ouvindo aí também. Pro Davi Lucas, pro Luiz Miguel, pra Isabela, pra quem mais? Pro... qual é que é o nome dele? O Ítalo! A Rebeca, o Henrique! A Raisla, também quem mais? Qual é que é o nome agora da Ana Paula? Diz. A Sophie!

0: Maravilha, maravilha de Deus, né, família? Que benção, né? Mandresa, obrigado, lindo vídeo que você mandou, Mandresa, obrigado de coração, né? Hora certa, 9 horas 46 minutos. Acabei de receber uma notícia aqui que ainda não é para deixar mais preocupado ainda. Mas eu tenho um médico marcado para terça-feira em Brusque. Então não vai ter programação terça-feira, né? A rádio vai tocar em off aqui. É, porque tenho que ir até Brusque. Já marquei o carro da saúde para ir até Brusque para. Médico de. Como é que é o nome? Ortopedista cada coluna. Não sei porque eles marcaram esse médico, no meu caso é só. Como é que é o nome daquele médico? Neurocirurgião. Mas não sei porque marcaram ortopedista, mas. Não tem explicação, né? Não entendo porquê. Já fui várias vezes ortopedista, ele vai dizer, não, isso aqui não é meu caso, isso aqui é coisa de neurocirurgião. Então, vamos ver aqui, vou decidir se a gente vai ou não vai, né? Não tenho o que fazer. Tenho não, que vai desaparecer em nome de Jesus. 11 hernias de disco, lordose, escoriose e osteoporose. Então, e quebrei duas vezes já a coluna. Então, O que eu vou fazer com um ortopedista? Alguém que entende bem de saúde, por bondade, passa pra gente ali. Por que que eu vou, né? Bora lá, família. São exatamente 9 horas 47 minutos. Olha a hora certa e bom na cor. Serapião vai acordar hoje ou vai dormir até meio-dia na cor? Não dormi a noite inteira ontem na cor. Bora na cor. Dona Fátima já tá aqui. E já tá gravando áudio falando dele. Ai, ai, ai. Com muito carinho. Quem tá aqui junto comigo aqui também, mandando um alô aqui especial aqui pra gente aqui também. Deixa eu travar esse louvor aqui, que tá aqui tocando ao fundo. E vamos aqui botar outra mensagem, tocar outra canção aqui, que é esta daqui, ó. Ô, irmã Inês, fala com a família ali, ó, vamos pra Pouso Redondo, irmã. Vamos pra Pouso Redondo lá, cultuar a Deus lá junto com a irmã Eunice. Vai ser benção. Mas a Eunice não consegue nem falar hoje manhã cedo de tanto que já orou na madrugada, né? Deus abençoe grandemente. Glória a Deus. Tá aqui, mas nisso já falou também. É a próxima já. Tu, Eloy, tu fala demais. Eloy, se controla, hein, Eloy? Olha aqui, mano, isso aqui, ó. É ela que vai estar pregando aqui, ó. No final de semana aqui. Vai ser benção, né? Deus abençoe grandemente. Eu só não me engano lá, a igreja é pequena, mas é cheia do poder de Deus, amém? Então vai ser uma benção lá também. Em nome de Jesus, amém? Glória a Deus. Glória a Deus. Obrigado, família. Onde que está aqui? Onde que está aqui, irmã Eunice?
1: Bom dia, povo de Deus. Bom dia na paz do Senhor Jesus para todos. Que manhã maravilhosa, já com esses testemunhos aí de livramento maravilhosos, né? Que Deus continue guardando, livrando a vida de cada um. Quando a gente ora, busca o Senhor, a palavra diz: 1.000 cairão ao nosso lado, 10.000 à nossa direita, mas nós não seremos atingidos. Podemos até ser atingido dessa forma, mas o Senhor, Ele quer dizer na sua palavra que Ele guarda, Ele livra de coisas piores, Ele livra de coisas a qual nós muitas das vezes iríamos ser muito mais prejudicados. Quando Ele diz: 1.000 cairão ao teu lado, 10.000 à tua direita, tu não serás atingido, porque o Senhor, Ele sonda o coração de cada um, o Senhor, Ele sustenta cada um, o Senhor, Ele brada sobre a vida de cada um. Então eu desejo uma sexta-feira abençoada, uma sexta-feira de milagre, uma sexta-feira cheia da presença de Deus. Deus abençoe grandemente a todos, no nome de Jesus.
2: Bom dia, irmão Eloy, irmã Eloy.
0: Segura, Nilda. Segura, Nilda. Agora é a vez da irmã Eunice. Obrigado, irmã Eunice, por essa palavra maravilhosa. Deus abençoe grandemente. Gente, hoje vai ter mais barulho, né? Muita gente tá de feriadão, então vai ter mais carro passando ali embaixo na rua. O cachorro vai estar latindo mais. O vizinho do lado tá em casa também. Então, ele vem do lado ali para capinar a hortinha dele. O cachorro vai estar latindo. Então hoje vou tomar barulho aqui, né? Mas nós continuamos aqui, ó. Manilda, agora é a tua vez. Manice, obrigado por essa palavra, por essa mensagem. E estamos ansiosos. Manice, vem hoje à noite, não precisa vir amanhã. Nós ficamos 3 dias na tua casa também. A Kaone tá com muita saudade também. E Deus abençoe. Bora lá.
2: Bom dia, irmão Eloy. Irmão Eloy, toca aí pra nós um louvor.
0: Vou pensar.
2: Pra todos nós da rádio ouvirmos, pra todos os irmãos que estão conectados. Um louvor da cantora Ludmilla Feber, Os Sonhos de Deus. Ofereço para todos os ouvintes que estão conectados nesse dia de sexta-feira. Que Deus possa abençoar grandemente a todos, em nome de Jesus Cristo.
0: Amém. Obrigado de coração. Deus abençoe grandemente a irmã Nilda. Deus abençoe, né? Cantora Ludmilla Feber não pode mais cantar porque ela já partiu com o Senhor. Não tem mais como ela cantar aqui, irmã. O que, que a gente faz? Ah, mas peraí, acho que ela deixou gravado aqui uns louvores aqui. Então bora ouvir, então. Vamos lá.

0: canção linda, pedido da nossa irmã, mais conhecido como irmã Nilda, de Ilha Solteira, São Paulo. Bom dia, bom dia, bom dia, bom dia. 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Venha você também crescer com essa empresa, né? Que traz essa vaga para você trabalhar, para você crescer e edificar junto com essa empresa. E com muito carinho e muito respeito, eles trazem também uma mensagem especial com o pastor Mauro Svelin, que já está aqui há 3 anos e 7 meses junto com a gente aqui na Rádio Dourado Alto Vale, trazendo essas mensagens. Então, glória a Deus por isso. Lembrando que a Rádio Dourado Alto Vale não é ligada a denominação religiosa nenhuma, ou seja, denominação cristã nenhuma. É, somos sim, somos cristãos, claro que somos, mas somos neutros, ou seja, a igreja que quer um espaço aqui tem, né? A igreja que prega a verdade, que tem pessoas que não estão por... Não vamos falar, vamos ficar quietinho, mas quem quiser oportunidade, tem oportunidade aqui, amém? Vamos ver quem tem aqui junto com a gente, o pastor Mauro Svelin. Eu não postei essa mensagem dele aqui ainda, mas já estou postando também esse vídeo dele nessa manhã. E ele vem com muito carinho trazer essa mensagem aqui pra gente, né? Pastor Mauro Svelin, bom dia. E toda quarta-feira ele está ao vivo aqui junto com a gente também, né? Trazendo essa mensagem maravilhosa para mim e para você. Pastor, bom dia.
1: Bom dia. Sou pastor Mauro Svelin, da Igreja Evangélica de Confissão Luterana no Brasil. E eu quero convidar você hoje a olhar para a sua vida e ver o quanto Deus já fez por ela e nela. E o quanto você ainda pode esperar de Deus para ter uma vida plena e abundante. João 3,16 diz que Deus amou o mundo de tal maneira que deu seu Filho unigênito para que todo o que nele crê não pereça, mas tenha vida eterna. E deixa eu dizer algo para vocês, não estou preocupado com estruturas teológicas, dogmáticas, mas a vida eterna não é algo apenas reservado para a eternidade na sua plenitude. Nós já podemos experimentar sinais da eternidade aqui. E como isso é possível? Quando nós praticamos os princípios divinos na nossa vida. Quando nós deixamos Deus ser Deus na nossa vida. Quando aquilo que nós recebemos de Deus, nós aplicamos com o nosso cônjuge, com nossos filhos, com os nossos demais familiares, amigos, colegas. Quando nós vivemos valores e princípios que vão muito além da lógica e de obrigações. Quando nós abrimos o nosso coração e permitimos até que nos machuquem. Quando nós mostramos quem nós somos e permitimos que até pisem sobre nós, mas ainda assim a certeza da presença de Deus, da autenticidade da nossa essência, traz uma coisa que dinheiro nenhum pode trazer ou experiência nenhuma: a paz no nosso coração, que é fruto de um relacionamento com Deus. Dentro de você existe um chamado divino, para uma vida forte, limpa, plena e cheia da presença de Deus. E para que a gente tenha essa vida, nós precisamos conhecer a vontade de Deus, abrir a sua palavra. Quem sabe você começa hoje a ler Salmos, Provérbios ou 1 João para ter a certeza, ou reforçar a certeza da salvação. A Bíblia é um guia prático para vencer pecados, alinhar a sua vida com Deus e viver em santidade. Não desperdice esse dia. Não negligencie aquilo que Deus tem guardado para você. Talvez você está magoado, machucado, está com o coração ferido, não consegue perdoar. Não consegue olhar para as pessoas quando pessoas que não te fizeram nada, mas que você foi discipulado ou foi preparado para odiar essas pessoas. Não faça isso. Vença a sua humanidade. Vença os seus conceitos e preconceitos. E deixe a vida ser leve. É impossível ser cristãos e odiar as pessoas, não amar as pessoas. É impossível ser cristão e ser indiferente ao outro, virar o rosto quando você caminha do lado dessa pessoa. Inclusive na igreja. É impossível ser cristão e não poder olhar nos olhos de alguém e dizer: Deus ama você, se importa com você, eu me importo contigo. Deus quer abençoar você hoje. Encher a sua vida, a tua vida, da sua presença. Desde que você acordou, Deus está dizendo: eu te amo, filho, tu és a coisa mais preciosa para mim. Não faça besteira. Não te desvia nem para a direita nem para a esquerda, e não tem nada de ideologia aqui, é palavra do Senhor. Seja reto, anda na minha presença e seja feliz. Pense sobre cada palavra que você ouviu hoje e peça a Jesus que Ele te dê o discernimento e mostre onde você precisa aplicá-la na tua vida. Deus abençoe, Ele ama você e eu também. Amém.
0: Amém. Linda mensagem, pastor Mauro Sverling, né? Mensagem tremenda aí pra gente também, né? Muito obrigado ao seu Sandro Crema, a dona Lili, irmã Rolda. Deus abençoe grandemente, né? Obrigado a toda a família e seus filhos, noras, e também toda a equipe aí, Alto Vale Celulose, que traz essa mensagem com o pastor Mauro Sverling todo dia. Bora de louvor, bora de canção. Angélica Azevedo, ore mais.
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0: Maravilha de Deus, canção uma melhor que a outra, né? Hora certa pra você, 10 horas 23 minutos. Monacor, olha a hora certa, Monacor. Bora, tá na hora de trabalhar, bora, vamos. Deus abençoe grandemente. Desculpa aí, gente, nós estamos aqui fazendo aqui a correria pra ver se a gente consegue mudar a situação ali da rádio. Vamos vencendo, né? Então, ajuda a gente em oração aí, tá? Depois eu solto esse louvor aqui também com Barabás, canção com Dianin e Dianine. Bora lá ouvir aqui quem tá aqui junto com a gente, mandando um alô aqui também pra gente aqui nessa manhã. A mãe Cláudia mandou aqui um culto abençoado aí também. Deus abençoe, glória a Deus, aqui ela filmou um pedaço do culto.
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0: Deus abençoe a irmã Cláudia, a pastora Cláudia. Obrigado de coração pelo carinho, né? Quem mais está aqui junto com a gente aqui também, mandando aquele alô pra gente aqui também. Monacor Serapião, de Florianópolis.
2: Bom dia, família Dorai. Bom dia, meu Deus. Bom dia, meu amor. Fátima. Já está consagrando, né? Já consagrou, agora está fazendo uma pequena limpeza do apartamento. Bom dia, os ouvintes da Rádio Dorai. Bom dia, pastor Leão. Bom dia, pastor Adriano, missionária Poliana. Bom dia, Polônia. Bom dia, casal Ferrari. Bom dia, pastor Arnaldo. Bom dia, pastor Velen. Então, Eloy, um dia maravilhoso, glória a Deus. Uma sexta-feira cada dia mais abençoada. Sol brilhando na capital dos catarinenses. Graças a Deus não tem trânsito, né? Não tem trânsito. Agora tá bom. A noite bastante gelada, mas glória a Deus, temos que agradecer a Deus. A todos os ouvintes que estão nesse exato momento, que estão nos ouvindo, são 18 pessoas online. Fora as partes desses 138 países, pedindo proteção divina. Eloy, tu já viu as horas? Olha, Eloy, são 9h49, vai dar 9h50, 10 para... Faltam 10 minutos para as 10 horas, né, o Eloy? Daqui a pouquinho já está na hora de mexer nas panelas, Eloy. Eloy, tu foste lá na represa hoje ou não foi, Eloy? Eu ia fazer um convite ao pastor Velen para ir dar um pulinho contigo, fazer uma disputa de natação. E quem seria aí o juiz aí, o apito, né? Era o Galo, o Frederico, que te acompanha, Eloy. Então, Eloy, vamos lá, Eloy. Vamos rodar mais uma canção nessa sexta-feira abençoada. Oferecendo a todo o poder. Alô, Moacir, câmbio. Alô, Moacir, acorda, Moacir. Tá na hora. 9h49, a Moacir.
0: Glória
2: Moacir
0: a Deus.
2: Nas, né, tardes. Da bênção na rádio que toca música, hino, louvores. E muitos pedidos de todos os brasileiros, exterior até também. Olha aí, vamos ouvir, Eloy. Para esse povo de Deus, o Ivonaldo Albuquerque, sua presença. Eloy, vai vendo as horas, Eloy. Eu tô tomando meu café aqui agora. E vou te ouvir, Eloy.
0: Então tá bom, irmão. Deus abençoe. No teu aplicativo, 18 pessoas, você falou ali, né? Aqui no site tem 26 pessoas conectadas. E os outros aplicativos a gente não tem controle, né? São o aplicativo do iOS, aplicativo do Android. Tem o site da Rádio Doraito Vale. E aí tem Rádio Garden, Rádio.com, Rádio Net, aplicativo da Arpa Cristã, que toca a gente aí também. Algumas Alexas também estão tocando a Rádio Doraito Vale aí também. Tantas outras plataformas que a gente não vai ter controle a quantia de pessoas que estão conectadas, né? Mas, assim, se for 18 pessoas lá no aplicativo dele, mais 26, 18, mais 26, é fácil de fazer a conta aí também, né? Que Deus abençoe grandemente cada um que está ouvindo a gente, né? Dá 20, dá 30, 44 pessoas conectadas junto com a gente aqui, só nesses dois aplicativos, 44 pessoas, ou seja, 44 acessos. Ali na casa do Monacor são 2 pessoas ouvindo, na facção de quem? Da pastora Miriam, se eu não me engano, são 4, 5, até mais ouvindo, não sei quantos, né? E assim por diante. Lá na facção do Tio Adelei são, que eu sei, são 1, 2, 3, 4, 5, 3. Lá no Irineu são 4, 5 também ouvindo, e assim por diante. Quantas pessoas, que culto que a gente faz todas as manhãs. Aí, imagina na Rádio Garden, a Rádio.com, a Rádio Net, que toca a Rádio Doraito Vale. Estou falando dessas rádios que também, você procurando a Rádio Doraito Vale, você vai ver que toca ela também. Então, é benção da família. Gratidão a Deus. Louvor então a pedido do irmão Ivonaldo Albuquerque, sua presença. Achar esse louvor aqui para ele também. Tem um curto aqui, escutei um e desligou uma tela. Tem um problema num cabo aí. Sua presença, Ivonaldo Albuquerque cantando.
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0: Belíssimo louvor, belíssima canção, Gerson Rufino, seu nome é Jesus, né? Canção maravilhosa, Cavalo de Troia, o nome desse louvor. Ah, lá que tem participação, vamos em frente, Deus abençoe grandemente. Quem está aqui junto com a gente aqui também, pastor Luiz Carlos, fazendo grande com o culto de Santa Ceia, né? Nesse final de semana aí também, né? Pastor Jairo e também pastor Luiz Carlos da Silva, em Blumenau. Horário 7:30 da manhã, domingo, né? 7 horas da manhã, na rua Hermann Tribes, 1891, bairro Tribes, Blumenau. Um abraço aí, para que seja um culto abençoado. Maria Luísa Bosqueta pedindo o hino aqui, ó. O relógio de Deus, né? Eu escuto voz da verdade. Hino, ah, tá. Eu escuto voz da verdade. Dois louvores ela pede. Irmã Cláudia.
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0: Olha que lindo, legal que ela tem aqui pra gente aqui também. Tá ali no grupo aí também, né? Já já alcanço todos vocês aqui também. Então, bora de louvor, bora de canção. Antes, quero mandar um abraço aqui especial para quem? A Lídia está aqui junto com a gente. Mandou a paz, Senhor Jesus, irmão, aqui em casa. Hoje estamos em três, ouvindo a rádio, né? O marido está em casa e a abençoada da Rosalina também está. Quero oferecer o louvor à Rosalina. E um louvor à Rosalina, vou testemunhar, que hoje está me ajudando em casa, pois estou com uns problemas em um dos braços e não estou conseguindo fazer muito bem as coisas, mas Deus é maravilhoso, tem me abençoado em tudo, Deus abençoe. Boas melhoras, Lídia, obrigado de coração. Nilda de Ilha Solteira, São Paulo.
2: Eita, povo abençoado por Deus, estou ouvindo aqui. Tô cheia de tarefa, mas ouvindo. Carrego o celular para lá, carrego para cá. Perigando cair foi dentro do tanque. Meu filho chegou de viagem, ele trabalha fora e muita roupa para lavar. Não dá para ficar mandando mensagem toda hora, mas estou ligadinha, escutando, ouvindo vocês. Eu creio que o culto amanhã vai ser bênção de Deus. Quisera eu, provera Deus que eu tenha a oportunidade de um dia assistir a ministração da irmã Eunice, porque eu tenho certeza que Deus vai usar ela tremendamente neste lugar amanhã. Eu creio porque eu sei a mulher de Deus que ela é, através do testemunho que a gente vê. Amém. Ela falando ali, quão querida ela é. Então que Deus venha abençoar a irmã Eunice, que Deus tenha te dado uma palavra assim do trono dele para os corações daqueles que vão te ouvir.
0: Amém.
2: Gostaria muito de poder estar presente, mas é muito longe mesmo, e não dá, mas eu creio assim que um dia Deus vai preparar e a gente vai poder essa família adorar, e vai poder um dia esses, os que estão próximos, poder estar junto em adoração e louvor ao nome do Senhor. Deus abençoe grandemente cada um, Deus abençoe o culto, que seja um culto de bênção, Deus abençoe os que vão pegar a estrada para viajar, que o Espírito Santo venha guardar, que os anjos do Senhor estejam acampados ao derredor, irmãs, guiando o passo de vocês. Em nome de Jesus, Deus abençoe grandemente a vida de vocês.
0: Glória a Deus, obrigado, irmã, bem isso aí mesmo, irmã Nilda, que você vai ser um culto abençoado com certeza, pena que a distância é longa, né? Mas a gente vai poder testemunhar segunda-feira aí também. Terça-feira, lembrando, a rádio não vai estar aqui funcionando ao vivo. Eu tenho um médico em... Qual é o nome da cidade? Brusque. A cidade de Brusque. E é um, na verdade, é um neurocirurgião. Então, vamos ver os exames. Não sei se ele vai querer fazer cirurgia da minha coluna, mas muito improvável que não, por causa das osteoporose, né? Mas tudo é vontade de Deus, direção de Deus, tudo é para honra e glória de Deus, amém? Seguindo aí com a programação, o relógio de Deus a pedido da irmã Maria Luísa Bosqueto, em seguida o louvor a pedido da para Lídia, oferecendo para a Rosalina aí também, e para o seu esposo aí também, né? Glória a Deus, obrigado de coração por todos vocês que estão participando, sentindo a falta de uns aí, tá? Cadê o povo de Deus aí, povo do avivamento aí? Vamos lá! Hora de louvor, relógio de Deus, que começa bem assim, ó. Pá, pá, pá.

0: Belíssimo louvor, já já o louvor vou testemunhar, né? Já que a mãe falou que vou testemunhar, achei o louvor, vou testemunhar. Antes, temos uma palavra abençoada aqui com o pastor Lindolfo. Pastor Lindolfo, bom dia, Deus abençoe tua vida. Cadê a mensagem, pastor Lindolfo? Ele não pegou folga hoje não, né? Não, tá aqui, ó. Bênção de Deus. Bom dia, pastor Lindolfo.
1: Bom dia, povo de Deus, tudo na paz de Cristo. Vamos ler aqui nesse dia um salmo. Salmo de número 24. Fala sobre o domínio universal de Deus. Quem é digno de entrar no seu santuário? Deus é o Rei da Glória. Número 1, versículo 1 diz: do Senhor é a terra e a sua plenitude. Do Senhor é a terra e a sua plenitude. Está falando aqui das grandes planícies da terra, né? E o mundo é aquele, e o mundo, aqueles que nele habitam. Tudo é do Senhor. Tudo é do Senhor, né? Foi Ele que fez, foi Ele que cuidou, foi Ele que fez tudo o que há, né? Glórias a Deus, né? Porque Ele afundou sobre os mares e afirmou sobre os rios. Glórias a Deus, né? Quem habitará ao monte do Senhor? Ou quem entrará no seu lugar santo? Aquele que é limpo de mãos e puro de coração, que não entrega a sua alma à vaidade, nem jura enganosamente. Então aqui a palavra do Senhor está dizendo que quem entrará no seu santo monte, né? Quem entrará no seu santuário, diz assim que precisa ter as mãos limpas, né? Precisa ter o coração puro e a sua alma não se entrega à vaidade desse mundo, né? Os caprichos desse mundo, dessa terra, e nem jura enganosamente, quer dizer, a pessoa não deve ser falso, jurar engano, jurar mentira, né? A pessoa tem que ser pura de coração, tem que andar na verdade, tem que observar a palavra do Senhor e a seguir, porque senão a coisa vai ficar feia do lado de lá. Este receberá, no versículo 5 diz, este receberá a bênção do Senhor e a justiça de Deus, da sua salvação. Glória a Deus, né? Feliz daquele que receberá essa bênção do Senhor e a salvação do Senhor, porque vai ser eternamente, né, grato a Deus e feliz, num lugar tranquilo, de segurança, e haverá paz e alegria no coração, né? Não viverá mais numa terra cheia de angústia, que nem aí já estamos vivendo em muitos países, né? É a angústia, né? Do povo sofrendo perseguições, sofrendo tortura até a morte, né? O mundo vai finalizando, virar num caos, né? Para a sobrevivência humana. Não que o mundo seja, mas as pessoas, né, de maior poder, vão pisar sobre as de menor, né? De menor poder aquisitivo, né? Mas não se fala disso, vamos falar da bênção de Deus, né? Glórias a Deus. E no versículo seguinte, diz: esta é a geração daqueles que buscam, daqueles que buscam a tua face, ó Deus de Jacó. Glórias a Deus, né? Aqui está falando da geração que busca a palavra, né? Esta é a geração daqueles que buscam, né? Daqueles que buscam a tua face, ó Senhor, Deus de Jacó, né? Deus de Jacó, de Abraão, né? De Isaac. O Deus da antiguidade é o mesmo Senhor. É o mesmo, ele continua sendo o mesmo. Eu sempre digo, o homem é que mudou, mas Deus continua sendo o mesmo e ele não vai mudar. Ele nunca mudou e não mudará, né? Ele continua com a mesma palavra, fiel, firme, com a mesma, né? Mesmo plano de salvação, né? Glórias a Deus por isso. Levantai, ó, portas, as vossas cabeças. Levantai-vos, ó, entradas eternas, e entrará o Rei da Glória. Glórias a Deus, né? Santo é o nosso Deus. Quem é este Rei da Glória? O Senhor forte e poderoso. O Senhor poderoso na guerra. Em todos os lugares, né? Se nós vermos a Sagrada Escritura, fala que ele é sempre livrou, né, o povo de Israel, o povo escolhido, o povo de Deus, como se diz, de todas as injustiças, né? Quando a coisa apertava mesmo, o Senhor se manifestava de uma maneira ou de outra, porque o seu povo clamava a ele, né? E ele vinha com mão forte, né? Ele é o Deus da guerra, ele vinha com mão forte para tirar o povo da opressão, para tirar o povo do sofrimento. Mas o povo que buscava a face dele, o povo que tinha que voltar-se para Deus, né? Como hoje o povo está enrijecido, endurecido seus corações, nós vemos que nós podemos fazer muitos convites para uma palavra de Deus, né? E aquelas pessoas não vêm, elas são endurecidas, seu coração estão voltado para a vaidade deste mundo, né? É difícil uma pessoa dizer, olha, eu vou visitar a igreja, que é preciso ouvir uma palavra, preciso receber uma oração, uma orientação. É difícil, é muito difícil, é poucos, né? Puxa, né? Que Deus tenha compaixão dessa terra, desse povo, né? Desse mundão, desse povo, desse mundo. Oh, glória. Levantai, ó portas, as vossas cabeças. Levantai-vos, ó estradas, né? Eternas, e entrará o Rei da Glória. Quem é este Rei da Glória? O Senhor dos Exércitos. Ele é o Rei da Glória. Ele é o Deus que tudo pode e tudo faz, né? Quando muitas vezes o Senhor ainda intercede em guerras, né? Em guerras para defender um lado que é cristão, quando o lado busca a Deus, Deus interfere. Sempre interfere, nós temos muitas provas disso, né? Que muitas coisas, muitos países que eram para ser arrasados, eliminados, varridos do mapa, que nem os outros, o Senhor interviu, né? Interviu de certas maneiras, que mesmo sendo países fracos, eles tiveram vitórias, né? Eles foram defendidos por uma mão poderosa, né? Esse é o Senhor, o Deus da guerra, o Deus dos exércitos. Ele tudo pode, ele tudo faz, né? Ah, mas Jesus é paz. Sim, Jesus é paz. Por isso que ele acaba com as guerras, né? Porque Jesus quer que o povo dele não pereça, né? Jesus quer que o povo dele busque a presença do Senhor. Continue lutando, né? Para termos vitória nesses dias que aí estão difíceis de se viver na face da terra, né? Com muita violência, né? O povo já está perdendo o amor, né? O amor de muitos se esfriou, como diz a palavra do Senhor, né? Então, mas existe uma esperança, sim. Aquele que serve a Deus, Deus não vai deixar perecer, né? Aquele que busca a presença do Senhor Jesus, ele vai ter um refúgio, vai ter uma mão forte segurando, vai ter uma proteção, né? E Jesus vai abençoar, vai livrar ele de todo mal, em nome do Senhor Jesus. Amém? Fique na paz do Senhor.
0: Glória a Deus, palavra maravilhosa, Pastor Lindolfo, Deus abençoe grandemente, né? A pedido da irmã Andresa, para combinar com essa palavra, ela mandou esse louvor aqui, ó. Tem a palavra já aqui, com a irmã Andresa, tá família? Deus abençoe grandemente. Ó, o louvor aqui, ó. Há um lugar mais alto com Gabriela Rocha.

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1: Maravilha de Deus, que louvor maravilhoso.
0: Esse é o
1: pedido.
0: Melhor lugar, Jesus.
1: Opa, não acabou ainda? Glória a Deus, né? Que maravilha. Glória a Deus, né? Já que eu cortei o louvor, então no finalzinho já corto mais ainda, né? Não dá nada, gente. É só Cauane amarrando a Rebeca, né? Isso é normal, assim, né? Isso é o Henrique puxando o braço, a Cauane no outro, né? Vamos parar os dois aí, por favor? É família, tá, gente? Desculpa, eu tô ao vivo aqui e eles com barulho ali, né? Mas criança assim mesmo, né? Amém? Glória a Deus. Vamos em frente aqui, família Dorael Tuvale. Obrigado de coração pelo carinho, obrigado de coração para vocês estar aqui junto com a gente. Onde que está aqui? Quem mais está participando? Ninguém? Então bora em frente, bora, 11 horas 5 minutos. Ninguém quer mandar alô para nós aqui? Então, vamos tocar outro louvor aqui, um louvor que eu até tinha preparado já para vocês, que aqui a Lídia ofereceu para quem? Para Rosalina, né? Achar já esse louvor aqui também. Né que tá, já tá aqui, ó. Vou testemunhar. Sonete.

A Bíblia diz que tudo que Deus faz é bom. Tudo tem o tempo certo de acontecer. Mesmo quando você não entende o processo, Deus continua cuidando de cada detalhe. E hoje Ele manda te dizer: eu te amo e não esqueci das promessas que fiz para a tua vida. Então não desista agora. O céu ainda está trabalhando ao teu favor.

Se Deus prometeu, vai acontecer. O tempo pode passar, mas a palavra dele continua de pé.

0: Glória a Deus, mais um louvor lindo pra mim, pra você. Socorro, bem presente, Gerson Rufino, pra você. Monacor Serapião, filho, o que vai rolar de almoço aí, Monacor?
1: Alô, Eloy.
0: Alô, na cor?
1: Câmbio, Eloy.
0: Câmbio.
1: Já vi as horas, Eloy.
0: 11:19.
1: Eloy, essa programação é uma programação independente, dependente de política, de futebol, graças a Deus. Cara, tô preparando aqui uma polentinha, um arroz, feijão, carne moída, uma salada aqui do meu amor, a Fátima, tá fazendo uma faxinha aqui pra adiantar. Então, roda pra nós aí, toda a programação. Queria mandar um abraço pro Paulo Segurança em Coiró. Manda pra nós aqui, Eloy, essa musicazinha aqui que a gente sempre gosta. Quero mais de ti com o Júnior. Tá bom, Eloy? Vai vendo as horas, são 11:08. Vamos lá.
0: 11:19. Obrigado, Monacor. Paulo Segurança de Florianópolis aí também, dona Fátima. Deus abençoe grandemente, viu? Glória a Deus. Família do Arael do Vale, agradecer de coração a vocês a todos. Ajude a gente em oração, né? Temos que correr atrás dessa documentação da rádio necessária. Então, é um apelo que a gente faz nessa manhã. Deixa Deus usar. Muita gente, graças a Deus, recebendo hoje, segunda-feira. 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Mesmo agora, mandei mensagem particular para uma irmã para ajudar a gente em oração, né? Para a gente passar essa fase aí que... Não é fácil, gente. Não é fácil. A gente deixa, porque muitas vezes não consegue cumprir com as documentações todas, e a gente deixa para pagar tudo uma vez só. Mas não imaginava que o governo tinha aumentado tanto. Mas tá muito salgado, tá? Muito salgado. Receita Federal, INSS, Alvará, tudo isso, e contabilidade. Vai somando tudo, vai longe, tá, família? Todos os meses. É doído. 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Irmã Miriam e o esposo Ederley de Vitor Meirelles aqui, ó, passa o irmão Eloy, quero pedir o hino Consolador com Mara Lima. Tatiane Christner, de Santa Cecília, a paz do Senhor Jesus, um lindo, abençoado dia a todos. Peço louvor, cenário e promessas com Abrão Alencar. Amém? Já rodo todos esses louvores, como hoje está todo mundo corrido, que é a véspera de feriado, aliás, muita gente fazendo feriado aqui. Eu estou mandando aqui agora para vocês ouvir aqui, ó, uma palavra abençoada aos seus corações, com a irmã Andresa, que Deus possa fazer você entender e compreender essa palavra um pouquinho mais cedo, para que todos possam estar ouvindo essa palavra abençoada que ela trouxe para nós aqui nesse instante. E em seguida, vem esses louvores todos aqui também, amém? Vamos ver aqui, só soltar aqui, já mandando para lá também. Vamos ver o que ela trouxe para o nosso coração, né? O número da rádio tá lá, tá no grupo, para a gente compartilhar e já em seguida esses louvores todos aqui também.
2: Bom dia. Hoje eu queria que você visualizasse isso que eu vou falar aqui, que você imaginasse essa situação. Se hoje você tivesse uma oportunidade de ter um encontro com Jesus, se hoje você tivesse a oportunidade de sentar com Jesus... Eu queria que você refletisse e imaginasse essa cena neste momento. Você se preparando para conversar com Jesus. Porque você sabe que tal hora, em tal lugar, Jesus está te esperando. E eu queria que você visualizasse essa cena de quando você chegasse diante de Jesus. Qual seria a sua reação? O que você teria para falar para Jesus? O que você perguntaria? Qual seria a tua reação quando você estivesse frente a frente com Jesus, o nosso Deus, o nosso amado Todo-Poderoso. Eu estava pensando tanto quanto isso, e eu fiquei pensando, quando eu chegasse diante de Jesus, nesse encontro com Ele, como que eu agiria? E eu comecei a me ver, eu visualizei toda a cena, e eu queria que você pensasse dessa forma também. Eu não quero te levar aqui para um lado emocional, não, mas para um lado espiritual, real, que hoje nós temos essa oportunidade de sentar face a face com Jesus. E como nós iríamos reagir? E eu comecei a imaginar o que eu falaria para o Senhor. E eu me lembrei de há anos atrás, diante de uma situação que eu vivi. E eu estava tão grata, tão grata, tão grata ao Senhor naquilo que estava acontecendo, que eu falava assim para Jesus, eu disse, ah, Jesus, como eu queria que tu estivesse aqui, porque eu queria me jogar nos teus pés, eu queria beijar os teus pés, igual fez aquela mulher na Bíblia, sabe? E eu comecei a falar para Jesus, ah, o desejo que eu sentia de ver Ele, de poder sentir Ele, de abraçar os pés dEle, de olhar nos olhos dEle. E eu me lembro, assim, que o Senhor falou para mim, que eu tinha aquela oportunidade, o Senhor falou para mim que eu poderia fazer aquilo. Eu não conseguiria ver o Senhor pessoalmente, mas espiritualmente eu poderia ter aquele momento. E assim eu me lancei no chão e ali eu chorei. E ali eu demonstrei para Jesus aquele sentimento de gratidão que eu estava tendo naquele momento diante de algo que estava acontecendo. E eu quero dizer para você que hoje você tem a oportunidade de sentar com Ele e olhar nos olhos dEle, de beijar aos pés dEle, que é o melhor lugar, é o lugar mais alto para se estar, é aos pés de Jesus, o lugar mais alto para se estar é aos pés do Senhor. E você pode fazer isso hoje. E eu comecei a pensar hoje, se eu estivesse fazendo isso, naquele momento foi um sentimento de gratidão. E hoje eu perguntaria coisas para o Senhor, mas eu acho que eu não ia aguentar. Quando eu visse Ele face a face, eu iria me derramar em lágrimas. E eu comecei a pensar em duas situações na Bíblia. No Evangelho de Marcos capítulo 4, versículo 38, que é a passagem onde Jesus acalma a tempestade e fala bem assim, ó. E ele estava na polpa do barco, dormindo sobre uma almofada. Então despertaram-no, dizendo, Mestre, não te importas que perecemos? E daí eu me lembrei também que em Lucas, capítulo 38, também fala Marta e Maria. E Marta estava ansiosa, e daí o verso B diz assim, ó. Então se aproximou de Jesus e disse, Não te importa que minha irmã tenha deixado que eu fique servir sozinha? E essas duas passagens, o Senhor começou a ministrar o meu coração sobre a palavra, não te importas. E quem sabe hoje, se você sentasse com Jesus e falasse com Ele, você ia dizer, Senhor, tu não te importas? Porque não te importa significa não se importar, não se preocupar. Você não está vendo, olha o que está acontecendo, tu não vais fazer nada. Esse é o significado de não te importas. E quem sabe muitas pessoas iriam sentar e ia dizer, Senhor, tu não te importas com o que eu estou vivendo? Tu não te importas o que está acontecendo? Tu não vai fazer nada? Quem sabe muitas pessoas hoje perguntariam isso, porque no momento que as nossas emoções podem estar fragilizadas, porque Marta estava ansiosa com todas aquelas coisas. Os discípulos estavam no meio de uma tempestade preocupados que iriam morrer. E Jesus estava descansando como homem na polpa daquele barco. Só que o que eu quero dizer para você é que o não te importas, Ele nos tira da presença do Senhor. O não te importas, Ele faz com que a gente saia do melhor lugar, que é estar aos pés do Senhor. O não te importas, Ele tira nós de conversar com o Pai. O não te importas, Ele faz com que a gente não seja grato com tudo que Deus tem feito nas nossas vidas. O não te importas impede nós, muitas das vezes, de chegar na presença do Senhor, porque estamos preocupados com tantas coisas, com tantos medos. E as nossas emoções fazem com que a gente leve nós para diante do Senhor, dizendo para Ele, não te importas, em vez de dizer, Senhor, eu te amo. Não te importas, em vez de dizer, Senhor, obrigada. Independente do contexto do que diz ali de Marta e Maria, a Bíblia é muito clara a dizer que Maria escolheu a boa parte. E com os discípulos ali, o Senhor disse, homens de pequena fé. E o Senhor veio e acalmou aquela tempestade. E nesta manhã, neste dia, o Senhor nos diz para que eu e você esquecemos dessa palavra, não te importas. Porque o não te importa nos leva para lugar distante do Senhor. O Senhor tem coisas para falar com cada um dos seus filhos. Só que às vezes nós estamos com esta palavra. Será que Jesus não está vendo o que está acontecendo? Será que Jesus não vai tomar uma atitude diante dessas?

todos não pereçam. Que Jesus amou o mundo de tal maneira, ele deu o filho dele por mim e por você, pelos nossos pecados. A palavra do Senhor também nos diz que Jesus fala, é uma promessa de Deus que diz: nunca, jamais te deixarei, jamais te abandonarei. Então, se esse Jesus é esse que fala que somos nação eleita, que amou nós de tal maneira, e outras coisas mais que a palavra do Senhor fala, que ele jamais nos deixará, nunca, jamais nos abandonará, nós não podemos dar lugar ao não te importas. Porque isso é uma mentira, isso é uma ilusão, isso são coisas da nossa emoção, isso são coisas da nossa mente. Mas Jesus, ele se importa com tudo que diz ao meu e ao teu respeito. Que neste dia você venha tirar isso da tua mente, porque Satanás coloca o não te importas, porque você fica com os teus olhos fitados, com a tua mente num campo de guerra, e a tua mente só fica dizendo: se ele se importasse, ele faria alguma coisa, se ele se importasse, eu não estaria passando por isso, se ele se importasse, isso aqui não estaria acontecendo. Quantas situações dessa maneira, mas isso é uma mentira de Satanás, porque o Senhor nos ama, porque tudo está no controle dele, porque ele não perdeu o controle da nossa vida. E no tempo certo, conforme a vontade dele, que é boa, perfeita e agradável, vai acontecer. Que eu e você façamos a nossa parte, que é estar no lugar mais alto que é para se estar, que é aos pés do Senhor. Que é olhando nos olhos dele que hoje nós temos oportunidade de marcar esse encontro com o Senhor dentro do nosso quarto, lavando a nossa louça na madrugada, dentro de um banheiro, tomando banho, numa mesa de cozinha, no sofá da sala, andando de moto, andando de carro, aonde você estiver, você tem a oportunidade de estar no lugar mais alto, que é aos pés de Jesus, num encontro com ele e conversar com ele face a face, espiritualmente, porque ele te ouve, ele sabe de todas as coisas, ele te conhece, ele te ama, ele não abre mão de ti, ele não abre mão da tua vida. E o Senhor quer que você saiba que ele está com saudade de te ouvir chorando aos pés dele. O Senhor quer que você saiba que ele está com saudade de te ouvir, saudade de marcar um encontro e saber que você vai estar lá. E muitas das vezes ele está lá te esperando, mas você não vai. Você não vai ao encontro dele e ele está com vontade de te ouvir, de te escutar. Porque ele se importa contigo. Ele se importa com os teus pensamentos, com os teus sentimentos, com a tua alma. Você é um amado. Você é amado do Senhor. Você é amada do Senhor. Então, que você fique com esta palavra, que você medite, que você marque esse encontro, porque pode ser hoje, pode ser agora que você pode sentar com ele e olhar nos olhos dele face a face. Quem sabe você não vai conseguir falar nada como eu não consegui. Eu só conseguia chorar, chorar. E quando eu chorava, eu sabia que Deus interpretava cada lágrima minha que derramava naquele sofá. Eu sabia que o Senhor interpretava cada lágrima minha que estava caindo. Embora não conseguia falar uma palavra, mas eu sabia que ele interpretava as lágrimas, e ele interpreta as tuas lágrimas, ele interpreta o teu gemido, ele interpreta o teu choro, ele interpreta tudo, ele sabe de tudo. Então, quando você marcar um encontro com o Senhor, e tomara que seja hoje, não tenha vergonha e nem medo de chegar diante dele. Somente se lance, porque ele está lá te esperando. Que o Senhor abençoe a tua vida. Que o Senhor te fortaleça, que o Senhor te capacite. Que a graça e a misericórdia do Senhor se renove sobre a tua vida, sobre a tua casa, sobre os teus. Ah, que tudo aquilo que o Senhor tem para a tua vida, que você venha viver, que você venha fazer a escolha certa, que você venha dar um passo em direção a marcar este encontro com o Senhor, porque o Pai está com saudade, o Pai está com saudade.
e a tua alma está sedenta e a tua

0: está aflita porque ela sente falta do pai. E depois que a gente está neste lugar uma vez, a gente não consegue mais ficar longe, porque nós somos marcados por esse Jesus. A partir da hora que entregamos a nossa vida a Ele, a partir da hora que confessamos com a nossa boca como que Ele é nosso Deus, nosso Pai, nosso Salvador. E se nós se desviar dos caminhos do Senhor, a nossa alma sente sede, sede de estar com Deus. E a alma de muitas pessoas estão gritando nesta manhã, estão gritando pedindo socorro. E eu quero dizer que você precisa marcar esse encontro com Ele face a face e estar no lugar mais alto, que é os pés de Jesus, porque Ele está te esperando e a tua alma está sedenta, gritando por isso. E hoje é um dia de oportunidade, não espere mais tempo, corra, marque um encontro com o Senhor, prepare um ambiente. Não que precise disso, porque em qualquer lugar Ele vai estar. Mas quando a gente faz isso, a gente faz aquele momento ser mais, sabe, íntimo. Porque eu tive essa experiência de preparar um lugar. Eu posso falar com Jesus em qualquer lugar, mas quando eu entro naquele lugar, é diferente. Então, faça a tua parte. Deus abençoe a cada um de vocês.
1: Glória a Deus, obrigado, muito obrigado, irmã Andresa. Irmã Andresa, me perdoe que agora que eu entendi que aquele louvor que você pediu era para depois dessa palavra. Me perdoe, tá?

Belíssimo louvor, eu te vejo em tudo, casal Ortip. Oh, essa canção linda que combinou com a palavra que a irmã trouxe para nós, né? Glória a Deus. Glória a Deus, que manhã maravilhosa. Fechando assim a sexta-feira. Tem ainda mais participação, claro. Mas como Deus cuida de nós, né? Como Deus cuida de cada detalhe, cada momento, cada situação, cada instante. Você tem notado o quanto que Ele tem feito por você e tem feito por mim? Não vamos deixar essa rádio parar, família. Não vamos. Vamos nos unir, família. Nós vamos vencer, eu creio. Em nome de Jesus, amém? Glória a Deus por tudo isso. Glória a Deus por você estar aqui junto comigo. Amém? Glória a Deus. Tem participação, tem mais gente mandando alô. A irmã... irmão... acho que eu já tinha lido, repasse seu irmão Eloy. E ouvintes, quero pedir o hino Dono de Tudo, com Canarins de Cristo. Já já toco, tio Aderley, tia Miriam, João Gabriel, né? Davi Lucas, Luiz Miguel, meu amigo, tudo bem? A Nilda botou aqui, palavra Andresa, obrigada Jesus. A irmã Eunice botou, glória a Deus, louvado seja Deus sempre. Amém, glória a Deus, né? Vamos tentar adiantar esses louvores aqui. O irmão na cor pediu um louvor aqui, que eu não estou lembrado, tem que soltar um louvor aqui. É, Consolador Mara Lima, a tia Miriam pediu, vamos botar esse louvor também. Obrigado, tio Irineu, perdão. Tio Ederley, pela fidelidade de vocês aí, tá ajudando a rádio também. A Dani e a dona Terezinha também, obrigado pela fidelidade de estar ajudando a rádio. É bem assim, família, se todos conseguissem ajudar um pouco, a gente não precisava estar aqui pedindo. Mas tem vergonha aqui, tá pedindo para você ajudar esse projeto, tá? Não quero ser comparado que nenhum outro projeto que fica vivendo a custa de pedir dinheiro. Amém? Mas é documentada, precisamos manter nossos honorários, então não é fácil. Vamos vencendo um dia cada dia. Mara Lima, Consolador,

0: Belíssimo louvor, mais de ti, Júnior, a pedido do irmão na Cor Serapião de Florianópolis. Tem louvores ainda aqui, mas vou deixar a primeira mensagem com a irmã Sartotti e depois coloco todos esses louvores em seguida, porque estourou o horário, então bora, família. Vamos lá ver o que a irmã Sartotti tem para nós aqui também.
1: A paz do Senhor, mais uma vez, querida Igreja de Deus Todo-Poderoso. Querido povo abençoado dessa rádio, Adorai. Ô, irmã Andresa, que palavra abençoada, minha amada. Que coisa mais linda, Jesus. Deixa-te usar mais e mais, irmã Andresa, que são palavras lisonjeadas ao nosso Deus, que Ele se agrada muito. Ô, Jesus querido, lindo demais, glórias a Deus. Eu também quero deixar uma palavra que se encontra em Gálatas capítulo 6, 7 a seguir. Ele também lhe mandará chuva para a semente que você semear. E a terra dará alimento rico e farto. Naquele dia, o seu gado pastará em grandes prados. Esse versículo se encontra em Isaías capítulo 30. Não se deixem enganar. Assim começa o texto de Gálatas 6, 7. É este o problema. Acreditamos erradamente que seja possível semear uma coisa e colher outra. Mas o fato é que colheremos o que plantamos. Veja esta poesia de autor desconhecido que diz: quem planta árvores colhe alimento. Quem planta flores colhe perfume. Quem semeia trigo colhe pão. Quem planta amor, colhe amizade. Quem semeia alegria, colhe felicidade. Quem planta a vida, colhe milagres. Quem semeia verdade, colhe confiança. Quem semeia fé, colhe certeza. Quem semeia carinho, colhe gratidão. No entanto, há quem prefira semear tristeza e colher amargura. Plantar discórdia e colher solidão. Semear vento e colher tempestade. Plantar ira e colher inimizade. Plantar injustiça e colher abandono. Não se deixe enganar. Seja um semeador consciente. Escolha as melhores sementes. Diariamente espalhamos sementes por todo lado. Semeamos com nossas palavras, com o que fazemos, com o que alimenta nosso pensamento. Até não semear é uma forma de semear a preguiça. Está diante de nós o encargo de escolher as melhores sementes e espalhá-las ao nosso redor, confiando que Deus dará o crescimento. Como ensina o versículo em destaque, Deus enviará a chuva para que a semente plantada possa crescer. Nesta tarefa, a nossa maior responsabilidade é semear a palavra de Deus. Somos chamados para anunciar a verdade bíblica. É preciso falar sobre a razão da nossa fé e esperança. Esta palavra será semeada por meio de nosso testemunho diário de vida cristã e também de falar de Jesus aos outros. Não existe melhor semente do que a palavra de Deus. É a que dá frutos eternos, mesmo que ela seja rejeitada por alguns. Quando plantada num bom coração, frutificará não somente na vida deste, mas se espalhará por meio dele para outros corações. Aleluia! Então vamos semear a boa semente, né, irmãos? A boa semente que a gente semear, ela dará frutos bons. E vamos colher desses frutos ainda aqui enquanto vivermos. E Deus se agrada muito disso, porque foi o que Jesus fez na terra o tempo todo durante esses 33 anos. Semeou a boa semente, semeou a boa palavra, falou verdades que muitos não aceitavam. E o final dele foi uma cruz, mas tudo por amor a nós. Deixou a sua palavra, deixou seus ensinamentos por amor a cada um de nós. Semeie de modo a poder agradecer pela colheita, porque tudo o que nós semearmos, nós ceifaremos ou colheremos. Um grande abraço, uma ótima sexta-feira. E um abençoado final de semana, em nome de Jesus. Também no culto, irmão Eloy, ali que vocês vão ter na amanhã, né? Amanhã à noite, ali em Pouso Redondo, com a irmã Nilda Eunice. Eu confundo as duas.
0: Eunice.
1: É, que seja grandemente ousada e usada pela presença do Espírito Santo a todos os corações ali presentes.
0: Amém.
1: Um grande abraço e Deus os abençoe.
0: Glória a Deus. Obrigado, irmã Irma Sartotti. Deus abençoe tua vida. Boa recuperação, seu João. Boa recuperação, viu? Toma cuidado. O senhor não ama aquele guri novo, não. Manda aqueles teus filhos lá, quando vier de Itapema, lá fazer os telhados pro senhor aí, né? E olha que eu tenho certeza que eles estão mais duros que o senhor já. Todo respeito, né? Deus abençoe. A irmã Graciane está ouvindo aí também. Deus abençoe grandemente, né? Aqui eu quero me redimir aqui de algo que eu falei essa semana. Estava refletindo e entrei em contato com a irmã Graciane. Quando eu falei que ela falou assim que Deus tem cuidado dela a cada momento, que ela já está tanto tempo sem poder trabalhar por falta de emprego e também por problemas físicos, hérnia de disco e tudo isso, e não conseguiu com isso ter o seu benefício, né? O que eu mencionei na hora, que é isso que o governo deseja, né? Que o governo deseja que as empresas percam o interesse no Brasil e que as pessoas vivam de Bolsa Família e tudo isso, né? Mas um Bolsa Família em torno de R$600, quem que é a família que vive com R$600, né? Só Deus mesmo para dar graça, para dar vitória. E ela testemunhou aqui para mim aqui também, muito lindo o testemunho. Então eu não falei isso para ofender ninguém que depende de Bolsa Família, depende de alguma ajuda do governo, mas sim entender que é uma colocação que eu quis colocar aqui para vocês, que simplesmente nós estamos na contramão, o governo está na contramão dos interesses de todos nós brasileiros, né? Todos brasileiros de bem. Que a irmã Graciane possa recuperar a saúde dela. Ela parou faculdade e tudo por causa disso. E Deus está contigo, irmã Graciane. Deus abençoe grandemente, né? Glória a Deus, glória a Deus. Pessoas de bem entendem, mas pessoas que não estão de bem, que são pessoas que só querem aproveitar, claro que vão querer aproveitar da situação, né? Deus abençoe grandemente. Eu deixo o louvor aqui a pedido aqui da Tatiana Krishner, o cenário e a promessa com Abraão Lincoln. E aí tem um louvor aqui também para vocês aqui com... Deixa eu ver aqui quem que tá aqui. Quem pediu louvor? O Ederley mandou assim: a paz do senhor, irmão Eloy e ouvintes. Quero pedir um hino Dono de Tudo com Canarinhos de Cristo. Provavelmente é João Gabriel que pediu, né? Sempre coloca o nome para mim mandar o nome certo. Mas é a família de Ederley, João Gabriel... Davi Lucas, Luiz Miguel, quem manda neles tudo lá, que é a irmã Miriam. Deus abençoe grandemente a todos vocês, Pedro Henrique, que também já, quem manda lá é a Kate, também já manda aí no Pedro Henrique, e assim por diante, né? Desejo a todos um ótimo fim de semana, orem pela gente, a gente está super preocupado com esse negócio dos documentos da rádio, mas creio que Deus vai levantar pessoas para poder nos apoiar, amém? Deus abençoe, tchau, tchau. Paz, Senhor, meus queridos. Qualquer coisa, entre em contato com a gente explica melhor, tá? Ótimo fim de semana. Amanhã a gente vai estar aqui ajeitando tudo, não vou estar ao vivo, mas eu boto aqui uns louvores direto tocando, sem intervalo também, para volta e meia dar um alô, que quero deixar tudo ajeitadinho, que eu estou muito feliz pela visita que está vindo aqui em casa também. Amém? Deus abençoe. Muito obrigado, família do Arraial do Vale. Se Deus assim permitir, estamos de volta segunda-feira. Com muito carinho, muito louvor para você. Valeu. Domingo de manhã, moda gaúcha aí para vocês fazer aquele churrasco é bem caprichado, né? Que nem a falei, de irmã até achou engraçado lá no Nordeste. Churrasco de crente, né? Churrasco de crente é os louvores mais animados, né? O louvor mais. Não é tanto espiritual, mas sim louvores que edificam. Amém? Valeu, família. Tchau, tchau. Pode senhor. Muito obrigado pelo privilégio de estar nas suas casas, viu? Gratidão a todos vocês. Deus abençoe o final de semana.

0: Meio-dia e 17 minutos.
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2: Aprenda como fazer suco detox. Suco de melancia, caju e canela. Cada copo de 250 ml de suco tem aproximadamente 123 calorias. Sucos detox para emagrecer. Ingredientes: uma fatia média de melancia, suco de um limão, 150 ml de água de coco, uma colher de café de canela, uma castanha de caju. Modo de preparo: bater no liquidificador todos os ingredientes, coar e beber a seguir, de preferência sem adoçar.
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3: Olá, chegando para você, edição desta sexta-feira do nosso Esporte Agora, com a minha apresentação, locutora Patrícia. E o México divulgou a lista de 26 convocados para a Copa do Mundo de 2026, com destaque para o goleiro Guillermo Ochoa, de 40 anos. Ochoa foi chamado para disputar o sexto Mundial da carreira, marca que o coloca como recordista ao lado de Lionel Messi e Cristiano Ronaldo. O goleiro do AEL Limassol volta a ser a principal referência de experiência do elenco mexicano. A seleção mexicana faz o jogo de abertura do torneio em 11 de junho contra a África do Sul no Estádio Azteca, na Cidade do México. Coreia do Sul e República Tcheca completam o Grupo A.
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0: Meio-dia e 19 minutos. 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
3: E as férias começaram no Flamengo com uma pausa para a Copa do Mundo, mas não para todo mundo, ao menos neste primeiro momento. Dois jogadores do Flamengo ainda vivem de longe o sonho da Copa. Pedro e Samuel Lino estavam na pré-lista da seleção e podem ser acionados caso um jogador seja cortado até restarem 24 horas para a estreia do Brasil no Mundial contra Marrocos no dia 13 de junho, às 19 horas, horário de Brasília. Os dois vão para a pausa em alta. Pedro anotou um gol e deu uma assistência durante a vitória por 3-0 sobre o Coritiba no sábado, enquanto Samuel Lino anotou os outros dois tentos flamenguistas e foi o responsável pelo passe que originou o gol do camisa 9.
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10: 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Olá, meus irmãos, graça e paz. Ótima sexta-feira, bom final de semana. Chegamos nesta sexta-feira dourada para louvar e engrandecer o nome do único Salvador, Jesus Cristo. Ótima sexta para você. Deus te abençoe. Vamos abrindo muito bem a programação com uma sequência linda que a gente separou para durante uma hora para o programa Adora Top da sua sexta.
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3: Meio-dia e 37 minutos.
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3: Meio-dia e 37 minutos.
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8: Podemos acreditar que tudo que a vida nos oferecerá no futuro é repetir o que fizemos ontem e hoje. Mas se prestarmos atenção, vamos nos dar conta de que nenhum dia é igual ao outro. Cada manhã traz uma bênção escondida. Uma bênção que só serve para esse dia e que não se pode guardar nem desaproveitar. Se não usamos esse milagre hoje, ele vai se perder. Esse milagre está nos detalhes do cotidiano. É preciso viver cada minuto, porque ali encontramos a saída de nossas confusões, a alegria de nossos bons momentos, a pista correta para a decisão que tomaremos. Nunca podemos deixar que cada dia pareça igual ao anterior, porque todos os dias são diferentes, porque estamos em constante processo de mudança.
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2: Já estamos de volta no Adora Top na edição de hoje com Jonatas Gonçalves e o melhor da música gospel pra você.
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3: Meio-dia e 54 minutos.
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5: Se, ao contrário, você entendeu que sua ação anterior se tornou surpreendentemente brilhante, sim, é verdade. Você poderá repeti-la usando Ctrl mais Y para Windows e Command mais Y em um Mac.

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3: Oi, já estamos de volta no Adora Top com Jonatas Gonçalves e o sucesso da música gospel não para. Tem mais um sucesso chegando.
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1: Ah, eu gosto muito deste sucesso, viu? Mas gosto mais ainda da sua grandiosa companhia aqui na edição do nosso programa. Eu peço para que Deus possa abençoar a sua vida, os seus sonhos, os seus projetos, o seu relacionamento, o seu trabalho, a sua casa. E a gente se encontra na próxima edição do Adora Top com Jonatas Gonçalves e as mais lindas canções gospel aqui na nossa rádio. Tudo de bom para você e até a próxima.
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4: Palavra que renova e transforma. Assim diz a Bíblia. Ensina-nos a contar os nossos dias de tal maneira que alcancemos corações sábios. Salmo 90, 12. Não muda de estação. Já já mais sabedoria do alto.
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Sextou, é o fim de semana, que ele seja lindo para você, cheio de saúde, alegria, amor, paz no coração, muito carinho, muitos abraços e principalmente, sobretudo, Deus. Que Deus possa te proporcionar um final de semana maravilhoso. Eu tô chegando e vou trazer para você as melhores músicas a partir de agora, na programação mais linda do seu rádio.

0: Que coisa linda!
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0: Aqui os intervalos são sempre muito rápidos, então não saia daí, é rapidinho e a gente volta com muito mais música. Até já!
1: Treze horas e 34 minutos.
0: Legal, tivemos as mensagens dos nossos parceiros de programação e já estamos de volta com muito mais música.

Isaías 55. Porque os meus pensamentos não são os vossos pensamentos, nem são os vossos caminhos os meus caminhos, diz o Senhor. Porque como os céus são mais altos do que a terra, deste modo são os meus caminhos mais altos do que os vossos caminhos, e os meus pensamentos são maiores do que os vossos pensamentos. Não existe nada mais extraordinário na vida do que descobrir que existe um Deus no céu que se importa comigo e com você. Entre milhares de verdades que são passageiras, uma

somos amados, amados por Jesus de maneira sobrenatural. E por mais que você seja criativo, por mais que você seja inteligente, os seus planos são pequenos demais perto daquilo que Deus tem para você. Os nossos planos são pequenos.

0: Tá na hora do intervalo, mas é super rápido. É, aqui a gente gosta de ouvir mais música. Então fique por aí porque eu já volto trazendo mais sucesso. Até já.
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0: Oi, eu falei que era rapidinho, já estamos de volta e agora tem mais sucesso na melhor programação do seu rádio. Escuta essa aí.

0: nosso encontro de hoje, infelizmente, está terminando. Espero que você tenha gostado. Eu fiquei muito feliz da gente se encontrar mais uma vez aqui na sua rádio. Tá combinado? A gente vai se encontrar de novo. Então, obrigado pela sua companhia, pelo carinho de sempre e pela audiência maravilhosa. Tchau, tchau.
1: Estação Global. 14 horas e 8 minutos.
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Prepare-se aí para uma experiência única de comunhão.

0: Esse foi um momento de reflexão e devoção musical. Já já a gente volta, hein?
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Estamos de volta aqui para mais momento de adoração e comunhão através da música. Prepare-se, gente, para se sentir renovado e inspirado com as próximas seleções que preparamos para você.

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Estamos de volta aqui para mais momento de adoração e comunhão através da música. Prepare-se, gente, para se sentir renovado e inspirado com as próximas seleções que preparamos para você.

0: Com gratidão e referência, despedimos aqui de você nesse momento. Mas fica tranquilo, em breve estaremos de volta aí com mais um programa Para Adorar. Que a paz aí encontre você e permaneça sempre com você. Até breve, pessoal.
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0: grito de vitória está consumado. E o grito vem de Jesus. Você tem noção do que representa eternidade, algo eterno? Em 1 João 3:2 está escrito: Amados, agora somos filhos de Deus, e ainda não é manifesto o que havemos de ser. Mas sabemos que, quando Ele se manifestar, seremos semelhantes a Ele, porque assim como é, o veremos. O governo no reino de Deus é único. Ele não é uma democracia onde o povo governa, mas uma cristocracia, onde Cristo é a suprema autoridade. Num governo de homens não redimidos, a democracia é o único sistema honesto e justo. Mas nenhum tipo de democracia é melhor do que as pessoas que o compõem. Quando os homens são motivados pelo egoísmo, o governo será injusto. Quando os homens são desonestos, o governo será o mesmo. Quando todo mundo quer o governo de sua própria maneira, alguém se machucará. Mas no reino de Deus, Cristo é o rei. Ele é compassivo, honesto, misericordioso e justo. Quando ele é soberano nos corações dos homens, a angústia torna-se paz, o ódio torna-se amor e o engano transforma-se em compreensão. Não é só isso. O reino de Deus é também eterno. A história do homem tem sido uma contínua série de meio sucesso e falhas totais. A prosperidade existe por um tempo, seguida por guerra e depressão. 26 civilizações existiam e não existem mais, e o homem ainda luta sempre com os mesmos problemas. Mas o reino de Deus subsistirá eternamente. A flutuação do tempo e o balançar do pêndulo da guerra para a paz, da fome para a abundância e do caos para a ordem terão um fim para sempre. A Bíblia diz: E o seu reino não terá fim. Lucas 1:33. Momento Fé no Criador.
1: Os céus declaram a glória de Deus e o firmamento anuncia a obra das suas mãos.
0: Nosso Deus e Pai, somos cidadãos dispostos do teu reino. Seremos leais e fiéis a ti como Rei soberano e governador do reino, Pai. Ajuda-nos a viver nesse domínio terreno como um filho do Rei e um cidadão de um reino maior. Pai, permite que trabalhemos juntos contigo até o dia em que os reinos deste mundo, Pai, se tornem reinos de nosso Senhor. No vitorioso nome dele, oramos. Amém.
1: Que privilégio ter a mesma mão que fez o universo e espalhou as estrelas, escrevendo seu nome no livro da vida. Louve a Deus por isso e declare agora Cristo como seu Senhor e Salvador, buscando a partir daqui o perdão e uma vida correta. Deus alegra-se por todo aquele que assim desejar de todo o coração.

0: 15 horas e 3 minutos.
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5: Graça, paz, povo do avivamento. Muito bem, minha gente, muito bem, povo lindo e abençoado, está entrando lá mais uma edição do seu programa Diante do Altar. Sou seu irmão em Cristo, pastor Giovanni Nunes, e por aqui para abençoar mais uma vez a sua vida nessa sexta feirosa. Esse é o dia que o Senhor nos fez, esse é o dia que Deus coloca na agenda da minha e da sua vitória. Bem, está acabando, mas a sua bênção já está começando. Eu quero profetizar na sua vida. Bom, gente, olha, eu tenho um prazer imenso estar por aqui, saber que você está aí ouvindo a gente na melhor programação, nessa rádio topzera, e te convido a ouvir a gente de segunda a sexta-feira, ouvir nossa programação Diante do Altar, aqui na melhor, tá bom? Muito obrigado pela sua carona, pela sua alegria, você que está na sua casa, você que está no seu local de trabalho, ouvindo a gente. Eu quero profetizar que a sua sexta-feira vai ser tremenda, vai ser de Deus. A sua sexta-feira está sendo e será especial, porque Deus está contigo. É início de final de semana, mas também início das tuas bênçãos, tá bom? Então chega de blá blá blá, chega de delongas, vamos então de canção bonita para abrir a programação de hoje. Eu abro com essa canção aqui para abençoar a sua vida. Minha produção, solta a canção e eu abençoo o teu coração. Aumenta o som e vem comigo. Diante do Altar, só tá começando.
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1: Muito bem, estamos de volta então com essa programação abençoada. Você tá ouvindo coisa boa, né? Tá gostando, hein? Eu, pelo menos, eu tô amando a programação de hoje. Quero que você também fique junto com a gente. E eu queria pedir a você, como eu gosto de pedir sempre. Ah, se eu fosse você, convidava alguém para vir ouvir a programação de hoje, hein? Tá rolando essa sequência maravilhosa aqui no Diante do Altar. Você tá ouvindo a programação na melhor do rádio. Abençoa na sua vida. Então, ó, faz o seguinte. Vou molhar a garganta. Rápida pausa. Volto já já para trazer mais de Deus para sua vida. Mais de Deus no seu coração. Mais de Deus para abençoar a nossa programação e abençoar você, tá bom? Tem muito de Deus ainda hoje. Então, não sai daí não que eu volto já já para abençoar você. É dois minutinhos, pai.
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1: Muito bem, minha gente, estamos de volta logo após o nosso intervalo. Isso mesmo, esse é o Diante do Altar. Sou pastor Giovanni Nunes. De segunda a sexta-feira, fazendo alegria, trazendo a companhia com você nessa programação. Ai, ai, vou nem cantar, senão você vai embora. Mas é um prazer poder ter você aqui. Fica com a gente, tá bom? Porque a gente tá aqui preparando sempre coisas de Deus, coisas boas pro seu coração, porque o nosso prazer é fazer o melhor de Deus pra você. Você é importante pra nós, você é o nosso ouvinte, você é quem nós trabalhamos pesado pra você ser abençoado. Então, é um prazer poder estar por aqui e quero tocar mais canção pra você. Você tá pronto pra ouvir? Então faz o seguinte, como eu digo sempre, aumenta o volume e vem. Vem!
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0: de Deus pra sua vida, viu? Que canção maravilhosa essa que tocou pra vocês agora, hein? Música bonita, louvor abençoado, toca aqui na programação Diante do Altar. Já já a gente tem mais Diante do Altar pra você. Fica por aí, sai não, porque o melhor de Deus ainda está por vir. Então já volto já já, 2 minutinhos, volto pra poder abençoar sua vida. É um break rapidinho, volto já já pra abençoar você.
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0: Muito bem, estamos de volta com alegria em forma de programa. É o Diante do Altar. Eu não sei se é só eu, mas você tá sentindo a presença de Deus aí? Tá gostoso, né? Louvores bonitos, a gente fica abençoado, né? Olha, quero declarar sim, que o Senhor possa abençoar sua casa nesse dia, que você possa ser cheio da bênção aí no seu local de trabalho, onde você está ouvindo a gente, na caminhada, qualquer lugar que você esteja aí ouvindo a nossa programação. Muito obrigado pela audiência, que o Senhor te toque, que o Senhor te tome, que o Senhor abençoe você de uma forma poderosa através do nosso programa. É um prazer poder estar aqui, tocando palavras, tocando louvores e abençoando a sua vida. Aumenta o volume, vem com a gente, porque a gente continua com mais de Deus. Aumenta o som e vem!
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0: Na carta aos Hebreus, no capítulo 13, versículo 8, a palavra de Deus diz assim: Jesus Cristo é o mesmo ontem, hoje e eternamente. Meus amados, quando eu estava diante desse texto, meditando nele, logo algo me veio ao coração, me arremeteu ao coração uma canção que o cantor Sérgio Lopes cantava muito, que dizia assim: tente lembrar. Essa canção revela a presença de Deus em todo o tempo da nossa vida. Essa canção chama Tente Lembrar mesmo, que é para dizer para a gente: tenta lembrar. Se por alguma vez o Senhor te abandonou, se por alguma vez Jesus te esqueceu. Aí essa palavra veio ao meu coração: Jesus Cristo é o mesmo ontem, hoje e eternamente. O escritor aos Hebreus está dizendo o seguinte: que o nosso Senhor não tem variação, não tem sombra de dúvida e nem variação. Ele é único, ele é eterno. Ele é o mesmo ontem, ele é o mesmo hoje e será para sempre amanhã. E quando eu digo mesmo ontem, aí eu venho dizer para você que hoje talvez está vivendo dias maus, está vivendo dias de angústias, está vivendo dias difíceis na sua vida. E você talvez está vivendo toda essa crise e achando que já era, achando que para você não vai dar, achando que Deus te abandonou, que Deus te esqueceu, achando que só machômetro mesmo. Aí essa palavra vem na revelação e traz para você essa revelação dizendo o seguinte: o mesmo Deus que operou ontem, opera hoje e vai operar amanhã. Duas vertentes tem para esse mesmo Deus que operou ontem: o Deus da Bíblia, que operou na vida dos grandes heróis da fé, mas o Deus também que já operou na sua vida. Se você serve ao Senhor, você pode olhar para trás e ver que alguma vez a sua vida lá atrás, em algum problema que você tenha passado ou vivido, o Senhor te deu livramento, o Senhor foi contigo. Tenta lembrar aí, tenta lembrar e ver na sua memória se por quantas vezes o Senhor te trouxe vitórias, quantas foram as vezes que você achou que você não ia conseguir, quantas foram as vezes que você achou que você não ia ultrapassar, quantas vezes você achou até mesmo que iria morrer. E olha você aí, viva, vivo, caminhando. Lutas, adversidade, a gente vai ter todos os dias. Mas o Deus que nos disse isso, disse: no mundo tereis aflições. Então todos os dias você vai ter aflições. Mas também lhe deu a palavra do bom ânimo. O bom ânimo é para você olhar para o mesmo Jesus Cristo de ontem, que te retirou das crises de ontem. E ele hoje usa essa palavra, usa a minha vida como voz profética para quem acredita, para dizer para você: olha, o que ele já fez ontem, ele também pode fazer hoje. E eu quero profetizar agora pelo poderoso nome de Jesus sobre sua vida. O Deus que te deu livramento ontem, o Deus que te curou ontem, o Deus que fez com a sua vida há dias atrás, você passou por toda uma pandemia e não morreu e não caiu, você ficou de pé, você prevaleceu. O Deus que te deu livramento nessas angústias, o Deus que te deu livramento em tantas outras coisas, não só de uma pandemia. O Deus que te guardou da mão do maligno, da mão de um traficante, da mão de um assassino, da mão de um ladrão, da mão de tantas coisas. O Deus que te livrou da mão do diabo, te livrou da enfermidade, te levou de um leito de dor, te levou do hospital, te levou de uma cela fria. Eu não sei de onde ele te livrou. Eu não sei o que ele fez, mas ele fez. E esse Deus que fez ontem, ele está usando a minha boca para dizer para você ficar tranquilo. Ficar tranquilo e começar a acreditar que ele faz hoje de novo. Ele vai fazer hoje de novo. E ele fará eternamente sobre sua vida. Porque ele é o Deus que não cuida do nosso ontem. Ele é o Deus que cuida do ontem, cuida do hoje e cuida do nosso amanhã. Ele é Deus ontem, ele é Deus hoje, ele será Deus amanhã. Então receba essa palavra e entende, e tente lembrar se por alguma vez o Senhor te esqueceu, te abandonou. Se ele nunca te abandonou, ele não te abandonou agora e nunca te abandonará. Receba essa palavra porque ele está aí contigo. Ele só está usando a minha voz para falar com você. Gotas da Palavra de Deus. Eu sou o pastor Divani Nunes. Até a próxima. Graça e paz. Shalom.
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3: Horas e 54 minutos.
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1: Palavra que renova e transforma. 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Já já mais sabedoria do alto.
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3: Olá, povo abençoado de Deus! Começando nesse momento mais um programa do nosso Adoração Máxima. E eu, Diego Almeida, te fazendo companhia nesse dia, trazendo para você muito louvor, muita adoração nesse final de semana. Bora começar, porque o nosso programa ele tá uma benção. Já quero te convidar a conferir junto comigo a nossa primeira sequência de louvores. Não sai daí, Adoração Máxima tá só começando!
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1: Fica ligadinho aqui na sua rádio que vamos para um breve intervalo, mas já já estaremos de volta com muito mais.
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4: 17 horas e 27 minutos.
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6: E indo ele, Lucas 8:42. Jesus está passando por entre a multidão, indo à casa de Jairo para ressuscitar a filha morta do chefe da sinagoga. Contudo, ele é tão abundante em bondade que opera um outro milagre enquanto vai pelo caminho. Embora esta vara de Arão ainda carregue a flor de uma maravilha inacabada, ela produz as amêndoas de uma perfeita obra de misericórdia, como diz Números 17:8. É suficiente para nós, caso tenhamos algum propósito, irmos e realizá-lo. Seria imprudente gastar nossas energias pelo caminho. Indo apressado ao resgate de um amigo se afogando, não podemos nos dar ao luxo de exaurir nossa força a um outro em perigo. É suficiente para a árvore produzir um tipo de fruto, bem como para o homem cumprir sua vocação particular. No entanto, nosso Mestre não conhece limites de poder ou limites de missão. Ele é tão prolífero em graça que, tal como o sol que brilha enquanto se movimenta em sua órbita, seu caminho está radiante com benignidade. Ele é uma seta veloz do amor que não só atinge o alvo ordenado, mas perfuma o ar através do qual ele voa. A virtude está eternamente saindo de Jesus, assim como o doce perfume que exala das flores, e dele sempre será emanado, como a água de uma fonte cristalina. Que delicioso encorajamento essa verdade nos oferece. Se o nosso Senhor está tão pronto para curar os doentes e abençoar os necessitados, então, minha alma, não sejas lenta para colocar a ti mesma em seu caminho, para que ele possa sorrir para ti. Não te folgues em pedir, uma vez que ele é tão abundante em conceder. Dê atenção sincera à sua palavra, agora e em todos os tempos, para que Jesus possa falar por ela ao teu coração. No lugar em que ele pode ser encontrado, lá será o teu descanso, onde poderás obter a tua bênção. Quando ele está presente para curar, porventura não poderá ele curar a ti? Mas seguramente ele está presente mesmo hoje, pois ele sempre vem ao coração daquele que precisa. Por acaso não precisas dele? Ah, ele sabe o quanto. Tu, filho de Davi, vire os teus olhos e olhai para a angústia que agora está diante de ti e preencha o teu suplicante.
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2: E o programa dessa sexta-feira, ele já vai chegando ao final. Muito obrigado pela sua presença e participação em mais um dia de muita adoração aqui na sua rádio favorita. Próxima semana, muito mais adoração máxima na sua primeira e eu estarei esperando por você. Muito obrigado por tudo, fiquem todos na paz e na presença de Deus e até mais. Tchau, tchau.
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4: 17h48.
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7: Olá, gente! Sextou! Sexta-feira, 5 de junho, ano 2026, começando mais edição do nosso programa Conectados com Deus. E aí, tudo bem? Tudo certo? Paz e bem pra todo mundo, a paz do Senhor. Tô chegando, gente, trazendo, ó, muita música, muita adoração, a sua participação com certeza você ajuda a fazer que o programa Conectados com Deus, tá bom? Passar essa uma hora juntinhos por aqui, então você já pode pedir a sua música, já pode fazer o seu pedido musical e já pode falar aqui com a gente, tá bom? O WhatsApp liberado, o Instagram, ó, o site da rádio também tá liberado pra você falar comigo por aqui, tá bom? Bora começar então o programa Conectados com Deus pra abrir, ó. Vou abrir com essa aqui, ó. Boa sexta pra gente. Aqui, ó. Bora!

você conectados com Deus aqui na programação da sua rádio favorita. Abrimos muito bem com essa sequência maravilhosa, adoradora, aqui é o Senhor, tá bom? E aí, tá tudo bem? Tudo certinho? Bora fechar a semana. Semana abençoada e bom fim de semana pra você que vai curtir seu fim de semana em família, as atividades da igreja aí. Ah, eu espero que tenha tudo dê certo pra você, tá bom? Vamos nessa, a música não para por aqui. Boa sexta pra gente aqui, ó!

0: maravilha demais, é o nosso Conectados com Deus. Vamos pro intervalo rapidinho, já já tem mais pra você, eu volto já, e gente.
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3: 18 horas e 15 minutos.
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5: Aprenda como fazer suco detox. Suco de melancia, caju e canela. Cada copo de 250 ml de suco tem aproximadamente 123 calorias. Sucos detox para emagrecer. Ingredientes: uma fatia média de melancia, suco de um limão, 150 ml de água de coco, uma colher de café de canela, uma castanha de caju. Modo de preparo: bater no liquidificador todos os ingredientes, coar e beber a seguir, de preferência sem adoçar.
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0: E aí, beleza? Opa, tô de volta, hein? E aí? Tá tudo bem com você? Tudo certinho? De volta com o nosso programa. Esse é o nosso Conectados com Deus, conectados com alegria e conexão com Deus e muito mais. Gente, bora de sexta-feira, bora de alegria, bora fechar nossa semana aqui junto com você, tá bom? Daqui a pouquinho tem o seu quadro, o nosso quadro. Alô, alô, tudo de bom?

aprendi bem com a vida. Ah, você que tá ligado aqui no programa Conectado com Deus, hein? Deixa eu mandar um abraço pra Sueli, tá por aí, que alô, Sueli. Deixa eu mandar um abraço pra Lloyd Ferreira, tá comigo, Lloyd. Deixa eu mandar um abraço pra Fernanda Soares. Mandar um abraço pra Cíntia Barcelos, tá por aqui. Mandar um abraço pra ela, Ana Luísa. A Sara também tá por aqui. Alô, alô. E você, tá onde? Manda pra gente aquele alô esperto, hein? Alô, alô. Alô, alô, Espírito Santo, alô, São Paulo, Minas Gerais. Alô, alô. Alô, Bahia. Forte abraço, vamos nessa, a música não para.

0: Conectados com Deus, para fechar muito bem a edição desta sexta-feira. Gente, um ótimo fim de semana para todo mundo. Que Deus possa abençoar aí, ó, o nosso início de final de semana, hein? A gente volta a se falar segunda-feira aqui na nossa rádio favorita. Tchau, pessoal, até segunda. Fui, cuide-se bem de você pra mim e cuide-se um dos outros. Tchau, pessoal.
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4: Oba, tá começando por aqui o nosso Gospel Show. Início de final de semana, né? Final de semana já tá aí batendo na porta. E a gente tá aqui com mais uma edição do nosso Gospel Show. Pra você que merece sempre o melhor, não é mesmo? Seu amigo e irmão Alex Gouveia já tá na área. Graça e paz, tudo bem com você? Pois é, estamos na área, trazendo mais uma edição do nosso Gospel Show com muita música de qualidade, muita alegria, muita animação no seu rádio. Show tristeza, show desânimo! Aqui é só alegria no programa mais top do rádio. Então aumenta o volume, porque a nossa primeira sequência promete, tá? Essa é top demais! Abrindo a nossa primeira sequência de hoje...

0: E aí, tá curtindo a nossa programação? Já já tem muito mais Gospel Show, não sai daí!
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4: 19 horas e 8 minutos.
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0: É por aqui, a música não para. Estamos de volta. Gospel Show.

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1: 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Salmo 90, 12. 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Já já mais sabedoria do alto.
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0: Ação e até lá!
1: 19 horas e 44 minutos.
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0: Opa, tá começando o programa Review Gospel, esse programa maravilhoso, com muita música boa, sempre escolhidas com muito carinho pra você e na sua companhia, sou eu, seu amigo Jorginho Amaral. E claro, esse programa é diferente, né gente? É pra deixar o nosso dia mais alegre, mais gostoso, mais cheio de amor, com certeza, aqui na sua rádio. Então, vem que tá começando o Review Gospel!
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1: Tá aí, turminha, você vai curtindo as melhores músicas gospel aqui na sua rádio preferida, tá? Não saia daí, que já já eu volto com muito mais.
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2: Esse é o programa Review Gospel no ar, e aqui sou eu, seu amigo Jordim Amaral, te fazendo companhia e com muito mais som gostoso pra você.
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1: Ah, essa eu gostei, linda essa, né, gente? Aqui no nosso programa Review Gospel. Mas ó, tem mais daqui a pouco pra você, não saia daí que eu volto já!
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3: 20 horas e 17 minutos.
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1: Já voltando por aqui no Review Gospel, a gente segue com muito mais pra você.
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1: É o programa Review Gospel que está no ar. E aí, tá gostando? Tá curtindo? Tá? Então não saia daí e já tem muito mais pra você.
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1: É o programa Review Gospel, turminha, que continua contando por aqui na sua rádio preferida, com muito mais músicas pra você.
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1: Ah, já vai batendo uma tristeza, né, gente? Com certeza. Não, mas esse programa a gente só fala em felicidade. Deixa a tristeza de lado, né? E bora ser feliz, com certeza. Eu falo em felicidade porque amanhã continua o nosso programa Review Gospel aqui na sua rádio, tá bom? Sinta-se abraçado, fiquem com Deus. Eu também estou indo com ele, que ele possa te acompanhar aí nesse dia, tá? Um beijo todo especial e até amanhã. Tchau, gente!
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4: Podemos acreditar que tudo que a vida nos oferecerá no futuro é repetir o que fizemos ontem e hoje. Mas se prestarmos atenção, vamos nos dar conta de que nenhum dia é igual ao outro. Cada manhã traz uma bênção escondida. Uma bênção que só serve para esse dia e que não se pode guardar nem desaproveitar. Se não usamos esse milagre hoje, ele vai se perder. Esse milagre está nos detalhes do cotidiano. É preciso viver cada minuto, porque ali encontramos a saída de nossas confusões, a alegria de nossos bons momentos, a pista correta para a decisão que tomaremos. Nunca podemos deixar que cada dia pareça igual ao anterior, porque todos os dias são diferentes, porque estamos em constante processo de mudança.
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5: 20 horas e 50 minutos.
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2: Vinte horas e 51 minutos.
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6: Aprenda como fazer suco detox. Suco de melancia, caju e canela. Cada copo de 250 ml de suco tem aproximadamente 123 calorias. Sucos detox para emagrecer. Ingredientes: uma fatia média de melancia, suco de um limão, 150 ml de água de coco, uma colher de café de canela, uma castanha de caju. Modo de preparo: bater no liquidificador todos os ingredientes, coar e beber a seguir, de preferência sem adoçar.
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8: Olá, chegando para você, edição desta sexta-feira do nosso Esporte Agora, com a minha apresentação, locutora Patrícia. E o México divulgou a lista de 26 convocados para a Copa do Mundo de 2026, com destaque para o goleiro Guillermo Ochoa, de 40 anos. Ochoa foi chamado para disputar o sexto Mundial da carreira, marca que o coloca como recordista ao lado de Lionel Messi e Cristiano Ronaldo. O goleiro do AEL Limassol volta a ser a principal referência de experiência do elenco mexicano. A seleção mexicana faz o jogo de abertura do torneio em 11 de junho contra a África do Sul no Estádio Azteca, na Cidade do México. Coreia do Sul e República Tcheca completam o Grupo A.
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9: 20 horas e 53 minutos.
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8: E as férias começaram no Flamengo com uma pausa para a Copa do Mundo, mas não para todo mundo, ao menos neste primeiro momento. Dois jogadores do Flamengo ainda vivem de longe o sonho da Copa. Pedro e Samuel Lino estavam na pré-lista da seleção e podem ser acionados caso um jogador seja cortado até restarem 24 horas para a estreia do Brasil no Mundial contra Marrocos no dia 13 de junho, às 19 horas, horário de Brasília. Os dois vão para a pausa em alta. Pedro anotou um gol e deu uma assistência durante a vitória por 3-0 sobre o Coritiba no sábado, enquanto Samuel Lino anotou os outros dois tentos flamenguistas e foi o responsável pelo passe que originou o gol do camisa 9.
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15: 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Olá, meus irmãos, graça e paz. Ótima sexta-feira, bom final de semana. Chegamos nesta sexta-feira dourada para louvar e engrandecer o nome do único Salvador, Jesus Cristo. Ótima sexta para você. Deus te abençoe. Vamos abrindo muito bem a programação com uma sequência linda que a gente separou para durante uma hora para o programa Adora Top da sua sexta.
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